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0: 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Você que tá ligadinho nas ondas sonoras 97.9, participa comigo. Manda sua mensagem pra cá no 991-23-71-32. Eu sou Jonathan Willi, faço companhia pra você até as 10 horas da noite. Isso mesmo, faço companhia pra você até as 10 horas da noite. Então participa comigo, faça o seu pedido musical, manda um abraço, manda um alô pra alguém especial que está ouvindo a Momento FM e que tá sintonizado com nós. Isso mesmo, participa comigo, manda sua mensagem pra cá. E assim nós vamos seguindo com muito mais bailão e muito mais sucesso aqui nas ondas sonoras da 97.9 Momento FM.
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0: Boa noite, 9:14.
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0: 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Tá dando risada aqui porque teve um amigo meu que mandou uma mensagem dizendo: ô, Jonathan, tô te ouvindo aqui. Aí ele mandou um áudio pra mim aqui. Ô, meu amigo, um abraço pra ti, sucesso sempre, tamo junto, viu? Ele que tá me escutando lá de Restinga Seca, Rio Grande do Sul, do ladinho de Santa Maria, pertinho de Cachoeira do Sul lá também, né? Um abraço, Nene, tamo junto, Deus te abençoe, você, tua família aí. Obrigado por tá aí na escuta da Poderosa do Oeste. É, tá na escuta aí pra ver o poder que a internet, né, pode levar a Momento FM pra muito longe. Isso mesmo. É, tem pessoas que nos escutam de Porto Alegre, lá de Rolante, Novo Hamburgo, Rio Grande do Sul. Tem um Nene lá em Restinga Seca também, que é no Rio Grande do Sul. Tem a Sabrina e o Cipó lá em Adamantina, São Paulo, que sempre estão ligadinhos aqui com nós na programação. E vocês também sempre ouvem falando, né? Tem a nossa ouvinte fiel também, Vanusa, né? Sempre escutando aqui a Poderosa do Oeste através do aplicativo lá em Medianeira. Pra tu ver, né? Hoje as redes sociais, a internet pode levar você muito mais longe. Isso mesmo. Então participa comigo, manda sua mensagem pra cá no 991-237132. Participa da programação da Poderosa do Oeste. Participa dessa rádio qual é um canhão de audiência e a rádio que mais dá prêmios. 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

0: Boa noite, 9:30.
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0: 97.9 é Momento FM. Você que tá ligadinho nas ondas sonoras da 97.9, participa comigo aqui. Manda seu WhatsApp pra cá no 991-2371-32 e participa desta bela programação que só a Poderosa tem. E se é sucesso, com certeza toca na Momento FM. Toca na Poderosa do Oeste, essa rádio qual é um canhão de audiência, né? Temos audiência pra tudo que é lado do mundo. Isso mesmo, hoje a internet te permite ouvir a Momento FM em todos os lugares, pra todos os cantos do mundo, né? Os quatro cantos do mundo, isso mesmo. Um abraço aí mais uma vez pro pessoal lá de Restinga Seca, pro Nene lá, né? Pro Mano que estão lá junto lá. Estão escutando, encerraram mais uma semana Farroupilha, eles falaram e disse agora nós vamos escutar o Jonathan, eles me chamam de Chapecó, né? Eles falaram, vamos escutar o Chapecó agora. Então lá, aproveitando, e diz que agora vão descansar essa semana aí, porque o mês Farroupilha foi puxado pra eles, né? Isso aí, um abraço, sucesso sempre, tamo junto. E assim nós vamos seguir na programação com Banda Brilhação, musical San Francisco, San Marino, né? E depois vem Banda Mercosul.
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0: Obrigado! Obrigado, obrigado, obrigado, obrigado, obrigado, obrigado. Tu já foi a um tribunal do amor? Já foi, né? Atenção todas as chicas. Alan? Alan! És o único solteiro da banda San Marino. Alguém quer ser noia de Alan? Só os homens gritaram, Alan. Só os homens gritaram. A gente vai trazer agora uma música preferida do Alan. Tribunal do Amor.
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0: Boa noite, 9h46.
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0: 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Olha, eu vou chegando no último bloco musical. Depois eu venho aqui pra me despedir de vocês, né? E lembrando que amanhã eu estarei no Bom Dia Oeste fazendo companhia. E a partir de terça-feira eu volto pro comando do É Bailão da 97. Isso mesmo. De segunda a sexta, das 8 à meia-noite. Vou fazer companhia pra vocês. Isso aí. Vamos seguir na programação aqui com Os Atuais, depois Banda Quinta Estação e Banda Canta Sul.
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0: Boa noite, 10 horas.
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0: O tempo todo é Momento FM, eu vou me despedindo por aqui, tenha uma ótima e abençoada noite, uma maravilhosa semana, muito produtiva e com muitas bênçãos e realizações. Amanhã estarei aqui fazendo companhia para você a partir das 5 horas da manhã no Bom Dia Oeste. Tenha uma boa noite e até amanhã.
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0: Gracias.
1: Gracias. Gracias, Argentina.
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0: 22h44.
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0: 23 horas.
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0: 23:13.
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0: 23h44. 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
3: Zero hora e 9 minutos.

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2: Zero hora e 30 minutos.

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3: Zero hora e 49 minutos.

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1: Uma hora e 10 minutos.

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1: Valeu, Gustavo!
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2: Uma hora e 31 minutos.

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3: Uma hora e 51 minutos.

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3: 2 horas e 12 minutos.

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1: 2 horas e 31 minutos.

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4: 2 horas e 39 minutos.

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5: 2:51.

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1: E pra cantar com nós, Anthony e Gabriel, hein? 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
1: 3 horas e 31 minutos.

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2: 3 horas e 51 minutos.

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2: 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Quero agradecer a todo mundo. Esse é o movimento que está aí. A música de comunidade de Salvador, Bahia. Reggae Music.

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1: 4 horas e 11 minutos.

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3: 1:00! Toca o brega pra nós. Aumenta um pouquinho aqui a bateria do meu fone.

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3: Quatro horas e 31 minutos.

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2: Quatro horas e 51 minutos.

0: Bom dia. Cheguei para fazer companhia para você nesta manhã de segunda-feira, dia 28 de setembro. Isso mesmo, dia 28 de setembro. Cheguei aqui para fazer companhia para você no Bom Dia Oeste, através das ondas sonoras 97.9. Momento FM, emoção o tempo todo. Agora fazendo 21 graus na capital do milho. Então participe comigo, manda sua mensagem pra cá no 991-23-71-32 e vamos começando essa semana que vai ser sensacional, vai ser maravilhosa, vai ser um espetáculo e muito abençoada por nosso patrão celestial e por Virgem Maria, primeira prenda do céu. Mas que tal, tchê? Vamos começando muito bem nossa semana com Porca Véia!
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0: Bom dia, 5:15.
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0: 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Participa comigo aqui, manda sua mensagem no 991-237132 e participa da programação do Bom Dia Oeste. Vamos começando nossa segunda-feira muito bem, com muita música boa e com muito sucesso através das ondas sonoras da 97.9 Momento FM.
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0: Bom dia, 5:30.
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0: 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Participa comigo aqui do Bom Dia Oeste da Momento FM. Participa comigo, manda sua mensagem pra cá no 991-23-71-32. Eu sou Jonathan William e faço companhia pra você até as 8 horas da manhã.
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2: Olha o Bugio, velho, não podia faltar o Bugio, meu companheiro.

0: Bom dia, 5h45.
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0: 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Participa comigo aqui, manda sua mensagem pra cá no 991-23-7132. Bom dia, Paulo Melo. Bom dia, tenha uma ótima e abençoada semana. Bom dia, é o Cão Resende do bairro Jardim da Arumã. Eu queria pedir a música do Baitaca, peão de prefeitura, e se for, agradeço se for atendido. Com certeza vai ser atendido. Abraço, Cauã. Vamos procurar essa música aqui. Não lembro de ter ela aqui, mas vamos dar um jeito. Valeu, tamo junto. E assim nós vamos seguir na programação da Poderosa do Oeste com muita música boa, com muito sucesso, com muita marca gaúcha.
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0: Bom dia, 6 horas.
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0: 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Participa comigo aqui, manda sua mensagem. Participa do Bom Dia Oeste. Manda sua mensagem no 991-23-7132. Bom dia, valeu, Caixa d'Água. Tenha uma ótima e abençoada semana. Deus te abençoe, meu amigo. Tamo junto. E assim nós vamos seguir na programação da Poderosa do Oeste com Elton Saldanha e depois vem ele aí, João Luiz Correia.
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Muito obrigado. Felicidade nossa é de fazer muitos casamentos nos bailes e com certeza nesse lançamento. O nosso fotógrafo está pegando todos vocês aqui, né?

0: Bom dia, 6h16.
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0: 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Participa comigo, manda sua mensagem pra cá no 991-23-7132 e participa comigo no Bom Dia é Oeste. Eu sou Jonathan Willi e faço companhia pra você até as 8 horas. Bom dia, meu amigo Maia. Preparou um cafezão, não tem nada de cafezinho aí, né? 3 ovos fritos, morcia, salame, cebola, creme de os pai. Mãe de Deus, que nem diz o outro. E esse café é pra guardar mais, né? Agora também só vai jantar, não precisa mais nem almoçar também com um café desse. Hein? Valeu, Maia! Maia, né? O Maia lá da Metalúrgica, Maia, nosso parceiraço aqui da Momento FM. Um abraço, tamo junto, uma ótima e abençoada semana produtiva pra ti aí, com bastante serviço. Que Deus abençoe vocês. É isso aí, vamos seguir na programação aqui da Poderosa do Oeste com muito mais sucessos, com muito mais música, porque se é sucesso, com certeza toca na Poderosa do Oeste, toca na Momento FM.
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0: Bom dia, 6h33.
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0: 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Participa comigo da programação do Bom Dia Oeste. Bom dia, Vanessa. Excelente semana e proteção divina pra ti também. Que Deus te abençoe imensamente. Tá bom? Manuza, sempre ligadinha aqui na programação da Poderosa do Oeste, da Momento FM. Participa comigo, manda sua mensagem pra cá no 991-2371-32 e participa do Bom Dia Oeste da Momento FM. Vamos seguindo aí com o Grupo Rodeio Gritos de Liberdade.
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2: Vamos aí, moçada, agora cantando com a gente aí. Música que representa o nosso Rio Grande, que fala da nossa liberdade, da nossa história. Eu quero ver todo Porto Alegre cantando com o Rodeio aí. Essa aqui é uma das páginas musicais que se torna imortal na boca do povo, porque defende a bravura do nosso povo. Então vamos lá, moçada. Quero ver vocês aí com gritos de liberdade.

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0: Bom dia, 6h49.
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0: 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Você que tá ligadinho nas ondas sonoras 97.9, participa comigo aqui, manda sua mensagem pra cá no 991-237132 e participa do Bom Dia Oeste. Bom dia, Alessandro, tudo certo? Vou tocar uma música aqui, vou mandar uma música aí, vou mandar mais de Chato de Sabiá e depois nos seus, os teus abraços aí, oferecer pra todos os motoristas do Vai de Rota. Isso aí, né? Um abraço, meu amigo. Tá oferecendo a música aí pra todos os motoristas do Rota, pra família aí, pra todos aqui da rádio. Momento FM, emoção o tempo todo. O Alessandro, o homem do Vai de Rota, o motorista do Quid Branco agora, né, Alessandro? Tamo junto, Deus te abençoe, tenha uma ótima e abençoada semana. E com bastante corrida, né, com bastante viagens pra fazer aí pra você e pra todos os motoristas do Vai de Rota. Tamo junto! E assim nós vamos seguindo a programação da Poderosa do Oeste. Participa comigo!
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0: Bom dia, 7:30.
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0: 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Você que tá ligadinho nas ondas sonoras da 97.9, participa comigo, manda sua mensagem pra cá no 991-23-7132 e participa do Bom Dia Oeste. Isso mesmo, participa aqui do Bom Dia Oeste, eu faço companhia pra você até as 8 horas. Vamos seguindo aí com Banda Pérola Negra e depois os Reis do Baile, Os Atuais.
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0: Bom dia, 7h43.
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2: Bom dia! Nessas últimas 24, 48 horas, muitas cidades aí tiveram problemas associados a tempestades, granizo, vendavais, principalmente no oeste de Santa Catarina e parte aí do Rio Grande do Sul. Inúmeras cidades aí foram atingidas por granizo gigante, tudo por conta da influência de um sistema de baixa pressão. Hoje, em particular, é um dia que é instável. Agora, pela manhã, é um pouco mais aproveitável, com presença de sol, algumas variações de nuvens, aquecimento, esquenta bem, ventoso em alguns momentos, mas a nebulosidade começa a aumentar gradativamente na sequência do dia. Tem previsão de chuva, novos episódios de temporais e tempestades não podem ser descartados. Então, não está livre para ter algumas tempestades também no dia de hoje. Lembrando que essas tempestades elas são um pouco mais irregulares, mas elas acontecem sim por conta da influência dessa área de baixa pressão. Então, é bom sair precavido, bom levar um guarda-chuva, porque ao longo do dia pode voltar a ter a ocorrência de chuva e novos temporais. A tendência é que nós mantenhamos o domínio de uma frente fria ao longo dessa terça-feira. Tem previsão de chuva e novos temporais, novas tempestades. Não ruim 100% o tempo todo. Quarta-feira tem previsão de chuva, mas já começa a dar alguns sinais de melhora. E na quinta-feira, aos poucos, essa baixa pressão, essa frente fria começam a se afastar gradativamente, dando espaço ao tempo mais seco. Lembrando que na sexta-feira o tempo é bom, boa parte do sábado também. Mas no final do dia à noite do sábado, em direção ao domingo, uma nova frente fria avança e reforça inúmeras instabilidades, novos episódios de tempo severo não podem ser descartados. Peter Scheuer, meteorologista, com a previsão do tempo.
1: Bom dia! Bom dia, Oeste! Bom dia, Oeste! Eu vou me despedir por aqui, amanhã estarei fazendo companhia para vocês a partir das 8 horas da noite no comando do Bailão da 97, isso mesmo, amanhã eu voltarei para o comando do Bailão da 97 a partir das 8 horas até meia-noite fazendo companhia para vocês. Tenha uma ótima e abençoada semana e até amanhã!

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2: 8:04, segunda-feira, 28 de setembro de 2026. 19 graus a temperatura, aqui na Avenida La Salle, estúdio da Momento FM 97.9, Xanxerê, oeste de Santa Catarina. 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Estamos chegando com as principais informações nesse início de manhã de segunda-feira. Hoje é Dia Mundial contra a Raiva, World Rabies Day, dia internacional promovido pela OMS para conscientização sobre a prevenção da raiva em animais e seres humanos e a importância também da vacinação antirrábica. É dia do vendedor ambientalista, dia da lei do ventre livre, que marca a promulgação da lei ventre livre de 1871, um marco importante no processo de abolição da escravidão no Brasil. Dia Internacional do Acesso Universal à Informação, celebrado pela Unesco para destacar a transparência, liberdade de imprensa e o acesso público à informação. Nós temos também, segundo o calendário sazonal, na agricultura e hortifruti, com o início recente da primavera no sul do Brasil, destacam-se as produções de morango, né, o pico da safra, pêssego precoce, ameixa, abacaxi, laranja, pera e banana. As hortaliças, o alface, rúcula, agrião, espinafre, couve-flor, brócolis e chicória estão em alta. Legumes, abobrinha verde, pepino, cenoura e beterraba. Já no mercado do milho e da soja, o período de plantio a pleno vapor da safra de verão 2026-2027 no sul, aproveitando a umidade do solo. Transição também da aveia azevê de inverno para a implantação de pastagens de verão, no caso o milheto e o capim-sudão. Já nos pomares, fase de florada e vingamento de frutos nas culturas de clima temperado, maçã, ameixa e pêssego. São os destaques do calendário sazonal desta segunda-feira, 28 de setembro de 2026.
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2: 8:06, uma forte chuva de granizo atingiu Ponte Serrada no oeste catarinense no início da noite de ontem. A grande quantidade de pedras de gelo deixou ruas e pátios de imóveis cobertos e provocou danos em telhados. A administração municipal informou que ao menos 100 casas foram atingidas. Moradores também relataram pontos de alagamento em imóveis após a chuva. Os registros ainda estão sendo levantados e a Defesa Civil não divulgou até o momento o balanço oficial dos danos provocados pelo temporal. O município de Seara e comunidades do interior também, após as fortes chuvas, vários danos em dezenas de imóveis e levou centenas de moradores a buscar lonas para proteger as casas atingidas. Em vários pontos, as pedras tinham tamanho semelhante de um ovo de galinha. A procura pelo material foi tão intensa que os estoques de lonas disponibilizados pelo município acabaram em pouco tempo. Já no município de Santiago do Sul, foi decretado situação de emergência após o forte temporal que atingiu o município ontem. A chuva intensa, acompanhada de granizo e fortes ventos, provocou danos em diferentes pontos da cidade e do interior. Em razão dos estragos, todas as atividades dos setores da administração municipal estão suspensas nesta segunda-feira, dia 28. As aulas da rede municipal de ensino também foram suspensas. A unidade de saúde do município de Santiago do Sul foi atingida pelo temporal e teve a estrutura danificada. Por isso, não haverá atendimento da Secretaria Municipal de Saúde nesta segunda-feira. E hoje pela manhã, o coordenador regional de Defesa Civil falou em relação às fortes chuvas e o temporal que atingiu várias cidades aqui da região oeste no final da tarde de ontem, início da noite. Vamos ouvir o que diz então o coordenador regional de Defesa Civil, o Luciano Peri. Bom dia, Luciano.
3: Bom dia, os amigos da imprensa. Estou trazendo a atualização da nossa regional aqui em Xanxerê. Então, hoje é dia 28 de setembro de 2026. Agora são 6 horas e 15 minutos. A Coordenadoria Regional de Defesa Civil atendeu neste domingo, dia 27, a 4 ocorrências nos municípios da nossa região. Iniciamos com São Domingos, onde que nós temos cerca de 40 residências que foram afetadas. Aproximadamente 100 pessoas que foram afetadas de forma direta pelo granizo que afetou o município. Nós tivemos também danos em aviários, né? E a Defesa Civil de Santa Catarina continua no atendimento com apoio com lona e a Defesa Civil Municipal no levantamento dos danos para o encaminhamento dos itens de assistência humanitária. O município de São Domingos decretou nessa madrugada o decreto de situação de emergência e agora já encaminha o pedido de IH para a Defesa Civil de Santa Catarina. Em Ponte Serrada, nós temos mais de 100 edificações que foram atingidas pelo granizo. Os bairros mais afetados são o Centro, o bairro Moroso, Linha Alegre. E a Defesa Civil também apoiou com lona no primeiro momento. E agora inicia-se, né, uma reunião às 7 horas da manhã no município, onde que deve ser identificado a necessidade da decretação de situação de emergência e solicitação dos itens de assistência humanitária. Além desses municípios, o município de Faxinal dos Guedes foi atingido de forma pontual, onde teve um destelhamento, né, de uma estrebaria na linha Boa Esperança. E o município de Vargião registrou granizo fino na linha Ressaca sem danos. É importante dizer que a Coordenadoria Regional do Alto Irani continua no acompanhamento e apoio aos municípios afetados e solicita que todo mundo redobre a atenção, pois continuam as condições de chuva e tempestades para essa segunda-feira e a terça-feira também. Lembrando que acompanha as orientações e os avisos meteorológicos da Defesa Civil de Santa Catarina e qualquer situação de emergência, acione o Corpo de Bombeiros através do telefone 193.
2: Ok, obrigado ao coordenador regional de Defesa Civil, o Luciano Peri, trazendo essas informações atualizadas hoje pela manhã em relação às fortes chuvas, né, que atingiram vários municípios na tarde de ontem. Aqui na região da AMAI também. Durante a programação da Momento FM, nós vamos atualizando as principais informações e o levantamento também realizado pelos municípios em questão das fortes chuvas. Agora são 8 horas e 10 minutos, 8 e 10.
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2: Passamos a destacar os principais indicadores e cotações agrícolas praticadas no oeste e meio oeste de Santa Catarina, com praças de Xanxerê, Chapecó, Concórdia e região. O milho saca de 60 quilos iniciou a semana cotado na média de R$ 74 a R$ 76,00, sustentado pela forte demanda das indústrias de proteína animal. Soja saca de 60 quilos na média de R$ 152 a R$ 157,00, acompanhando a valorização do dólar e prêmios de exportação. Em Abelardo Luz, a soja de 60 quilos, né, o saco de 60 quilos, está cotado na média de R$ 157,00. O farelo de soja 50 quilos, cotado na média de, a tonelada, né, de R$ 2,38. A estabilidade nos custos da ração no momento. Feijão preto, saca de 60 quilos, iniciamos a semana na média de R$ 263 a R$ 268,00. O mercado acomodado na transição de safra. Os destaques dos indicadores. Agora são 8 horas e 12 minutos e a produção de maçã em Santa Catarina atinge 1,8 bilhão. E os destaques, quem nos traz é a repórter Carol Denardi.
4: A produção de maçã em Santa Catarina atingiu 1 bilhão e 800 milhões de reais em 2025, impulsionada pelo resultado histórico de São Joaquim. Os dados são da Pesquisa Agrícola Municipal do IBGE. O estado se consolida como o segundo maior produtor do país, respondendo por quase 44% do valor nacional da fruta, com uma safra que ultrapassa 537 mil toneladas. Líder nacional, São Joaquim, ultrapassou pela primeira vez 1 bilhão de reais em produção, colhendo mais de 307 mil toneladas. O estado ainda conta com Bom Jardim da Serra, Fraiburgo, Urubici e Urupema, entre os 10 maiores produtores de maçã do Brasil. De Florianópolis, da Rede de Notícias Acaerte. Carol Denardi.
2: Ok, obrigado, Carol Denardi, nos atualizando em relação também à produção de maçã, com destaque para o município de São Joaquim, aqui no estado de Santa Catarina, em relação à produção, né, e os valores históricos, atingindo 1,1 bilhão e 800 milhões de reais. 8 horas e 14 minutos, a gente vai para um rápido e breve intervalo e na sequência traremos mais informações, inclusive a previsão do tempo.
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9: 8:19 de retorno com o Momento Notícia, edição de segunda-feira, 28 de setembro de 2026. Nós temos os destaques aqui na BR-282, eixo principal aqui do oeste. O trecho de Chapecó, Xanxerê, Irani, fluxo intenso de caminhões e carretas de transporte de ração, grãos e proteína. Nesse início de manhã, o trânsito está mais lento, principalmente nos acessos urbanos de Chapecó, Xanxerê e Concórdia. Obras de conservação do DENIT, manutenções rotineiras de tapa-buracos, roçadas e limpezas de acostamento entre Ponte Serrada e Irani. Atenção para a sinalização de pare e siga temporário ao longo do dia em trechos específicos de terceira faixa. Trecho Maravilha, aqui no extremo oeste. Obras nas vias marginais continuam alterando o fluxo do trecho no urbano de Maravilha, com desvios provisórios. Reduz a velocidade a 40 km por hora. Presença de colaboradores, trabalhadores e máquinas na pista. Rodovias estaduais. Na SC-480, Chapecó sentido ao Porto Goiôen, Rio Grande do Sul, trânsito normal na descida do vale, mas exige atenção redobrada devido ao tráfego pesado de fretes interestaduais. SC-157, sentido Chapecó, Coronel Freitas, São Lourenço do Oeste, rodovia com fluxo moderado, exigindo cautela nas curvas de serra de Coronel Freitas devido à umidade matinal do asfalto. Na SC-283, Chapecó-Seara-Concórdia, trechos em recuperação exigem velocidade reduzida, especialmente entre Arvoredo e Seara. As condições do trânsito aqui para a região oeste, né? Principalmente nas rodovias que cortam a nossa região, BR-282 e SCs. Né? Tenha sempre cautela e muita atenção ao pegar o trânsito, né? Principalmente no início de manhã. Agora são 8 horas e 22 minutos, 8 e 22.
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9: Vamos às condições climáticas com a previsão do tempo. Segundo o boletim da Defesa Civil, aqui para o município de Xanxerê, a aproximação de uma frente fria associada ao calor e à umidade vinda do norte favorece o aumento significativo da instabilidade ao longo do dia. O dia começa com sol entre nuvens e rápido aumento da temperatura. Mas a partir da tarde, início da noite, ocorrem pancadas de chuva acompanhadas de temporais isolados. A temperatura mínima registrada durante a madrugada foi de 16 graus e a máxima prevista para a tarde está em torno de 28 a 30 graus. Ventos quadrante nordeste mudando para sudeste de intensidade fraca a moderada, com rajadas pontuais que podem oscilar entre 45 km e 65 km por hora durante as formações de tempestade. Alertas e nível de risco. Estamos no alerta amarelo. Atenção para a ocorrência de temporais isolados com chuva pontualmente intensa, descargas elétricas, possibilidade de queda pontual de granizo e rajadas de vento. Durante as pancadas de chuva forte e rajadas de vento, abrigue-se em local seguro para evitar transitar perto de árvores, placas e estruturas metálicas. Em caso de emergência, acione a Defesa Civil pelo telefone 199 ou Corpo de Bombeiros pelo telefone 193. 8 horas 23 minutos, vamos aos destaques da previsão do tempo para o estado de Santa Catarina com a meteorologista Daniele Lima. Daniele, bom dia.
10: Bom dia. Essa segunda-feira será de tempo instável, com possibilidade de chuva na maior parte de Santa Catarina. No Grande Oeste, só aparece entre nuvens e a chance de chuva é maior nas áreas de divisa com o Rio Grande do Sul e no Meio Oeste, ocorrendo em forma de pancadas isoladas com trovoadas. Já do litoral aos planaltos, a nebulosidade será mais persistente, com algumas aberturas de sol, porém com maior probabilidade de chuva. Pela manhã, mais restrita ao sul catarinense, e a partir da tarde, avançando por toda a faixa leste até o meio oeste. Não se descarta o risco de temporais pontuais no estado. O vento pode apresentar rajadas, de noroeste no Grande Oeste, de leste nos planaltos e de nordeste no litoral sul. As temperaturas seguem elevadas no oeste, ficando entre 28 até 36 graus. No meio oeste e planalto norte, máximas entre 25 e 29 graus. Nas demais regiões, variam de 20 a 25, ficando abaixo de 20 no litoral sul. Na terça-feira, a formação de uma frente fria reforça as instabilidades, trazendo chance de chuva para todas as regiões ao longo do dia. A tendência é de continuar com tempo instável e chuvoso, o indicativo de melhora gradual entre quinta e sexta-feira. Mesmo com tempo instável, que não falte bom humor e energia positiva nessa semana. Até a próxima! Com informações do tempo, meteorologista Daniele Lima, de Florianópolis, para a rede de notícias AKERT.
9: Ok, obrigado, Dani Lima, trazendo informações da previsão do tempo. Aqui na Avenida La Salle, estúdio da Momento FM 97.9, nós estamos com a temperatura agora em 22 graus, 82% de umidade relativa no ar. Agora.
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9: Vamos aos destaques do esporte, né? Movimentando o mundo da bola, os campeonatos que aconteceram no final de semana, com destaque para a Chape Futsal, que é vice-campeão da Copa Sul. Pela primeira vez, né, a Chape Futsal chegou a uma final de uma competição promovida pela Confederação Brasileira de Futsal. Um momento marcante na história do Verdão nas quadras. O time do Oeste de Santa Catarina decidiu ontem o título da Copa Sul na Arena Ives Guiçard, em Xanxerê. A equipe lutou até o fim, mas acabou superada por 3-1 pelo Campo Mourão. Né, com os jogos que aconteceram desde a metade da semana, né, e ontem, então, aconteceram as finais aqui na Arena Ivo Isguissardi, em Xanxerê, e a qual, então, a equipe de Campo Mourão do Paraná sagrou-se campeão, né, dessa grande competição organizada pela CBF Futsal, né, a Copa Sul, né, das equipes que participaram, movimentando Xanxerê, a quadra da Arena Ives Guiçard, né, E a Chapecoense, então, foi para a decisão, mas, infelizmente, né, a equipe de Chapecó foi derrotada por Campo Mourão, que sagrou-se campeã. 8 horas e 26 minutos, falando em Chapecoense ainda agora, eu falo da Chapecoense, que empatou em 1-1 com o Atlético Nacional no último sábado em amistoso disputado em Medellín, na Colômbia. A partida teve momentos de equilíbrio na etapa final e nos minutos finais o Atlético Nacional pressionou em busca da virada. Aos 40 minutos, Parra fez uma jogada individual e finalizou no canto, mas o goleiro Gabriel Werner se esticou para evitar o gol. Pouco depois, aos 37 minutos, Benítez arriscou de fora da área e mandou a bola por cima da meta da Chapecoense. A equipe catarinense também teve oportunidade aos 34 minutos, quando Rios cabeçou para fora após cobrança de escanteio. Aí, nos acréscimos, o jogo seguiu sem novas alterações no placar. O árbitro encerrou a partida aos 44 minutos do segundo tempo, confirmando o empate em 1-1. O confronto também foi marcado por homenagens aos 10 anos do acidente aéreo envolvendo a Chapecoense. Aos 10 minutos de jogo, a partida foi paralisada para um minuto de aplausos em memória das vítimas. 8 horas e 27 minutos, 8h27 são as informações do esporte. E assim a gente fecha mais uma edição do Momento Notícia. Forte abraço a todos, vem aí Dinamares Ganzerla no seu rádio com a programação desta manhã de segunda-feira. Bom início de semana para todos nós. Fiquem com Deus. Até logo mais. Tchau.
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0: Muito bom dia, agora 25, faltando para as 9.
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2: Oiê, muito bom dia pra você agora, 8 horas 39 minutos, 40 virou agora. 20 faltando pras 9, muito bom dia pra você que tá aí do outro lado do rádio sintonizado, garradinho com a gente nessa programação top demais da conta. Uma feliz e abençoada segunda-feira pra você que me dá honra e o prazer da sua audiência, onde quer que você esteja. Por aqui nosso Mix Manhã no ar, com muita música boa, muita alegria, energia positiva, com informação, com sorteio de prêmios. Você manda seu recado pra cá que tem aquele vale compras da Nada Leite de presente na manhã de hoje. Bora que bora, dele que dele, bom dia!

0: Muito bom dia, agora 16, faltando para as 9.
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0: 16 faltando para as 9.
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bom dia pra você. Vem participar com a gente, pede seu som, indica seu sucesso. Aproveita e me diz seu nome completo, que tem um Vale Compras lá da Nada Leite de presente pra você na manhã de hoje. Bom dia pro José, uma nova semana. E a certeza que tem é que Deus está no controle de tudo. Amém. Sempre Ele, sempre Ele. Que Ele abençoe a nossa semana, que Ele seja a nossa proteção. Amém, amém, amém, amém. Bom dia pra minha querida Salete, também mandou recado aqui, ó, dizendo, ó, pra hoje Deus te diz, confie em minha promessa, ninguém derruba quem eu levanto, nada vence quem eu protejo e nenhum mal atinge quem tem a minha bênção. Amém? Amém! Beijo, bom dia! Bom dia, bom dia para esse povo maravilhoso que tá sintonizado com a gente de manhã cedo já. Vamos tomar um cafezinho, tomar um chimarrão. Eu não posso tomar café, que senão minha pressão sobe lá em cima, né? Estamos ficando velha, estamos ficando desse jeito, então vamos tomar só um chimarrãozinho gostoso com erva mate São José, que a gente gosta, que faz bem pro coração, para deixar a vida ainda melhor. Me conta como é que foi seu final de semana, hein? Foi tudo bem, tudo certo, tranquilo, hein? Você passou bem, se divertiu? Conta pra gente, vai, manda seu recadinho, me diz quais são os planos pra essa última semana de setembro. Parou pra pensar já que é a última semana de setembro? Já é dia 28 hoje? Que domingão que vem a gente tem que votar, hein? Você já escolheu? Escolheu bonitinho, certinho, ainda tá indeciso? Me conta. Vai, vamos prosear. Manda seu recado pra cá que eu tô esperando. 991237132. 991237132, indica seu sucesso. Manda seu salve, me ajuda a fazer a programação, porque ó, a garganta não tá ajudando muito. Então eu preciso que você me ajude, bora?

0: Muito bom dia, agora 9 em ponto.
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2: Muito bom dia para você, agora 9:04. E aí, você já agradeceu hoje? Mais uma vez você tá aí, ó, vivo, com um dia cheio de oportunidades e possibilidades para você seguir em frente. E nem sempre a vida acontece do jeito que a gente planeja. Às vezes uma porta se fecha quando a gente tinha certeza que ela iria se abrir. Um plano dá errado, alguém vai embora, uma oportunidade não acontece. E naquele momento tudo que a gente consegue pensar é: por quê? Mas talvez a gente não precise entender tudo imediatamente. Talvez algumas coisas acontecem para nos proteger de algo que ainda não conseguimos enxergar. Talvez aquela porta fechada tenha sido um livramento. Talvez aquele caminho que não deu certo estivesse apenas nos levando para longe de algo que não era para nós. E em todas as situações, talvez Deus permita que passemos por algumas dificuldades para não nos abandonar, mas para nos fortalecer. Porque é justamente nas adversidades que muitas vezes descobrimos uma força que nem sabíamos que existia dentro da gente. E quando aprendemos a ter mais fé, mais paciência,

quando aprendemos que temos muita coragem. É quando percebemos que somos capazes de atravessar tempestades e continuar de pé. E uma coisa é certa: Deus não nos abandona no meio do caminho. Ele está conosco quando tudo está bem, mas também está conosco quando o coração aperta. Está presente nas conquistas, mas também nas perdas. Está nos dias de sol e principalmente nos dias de tempestade. Por isso, quando alguma coisa não sair como você esperava, respire fundo e não perca a fé. Talvez hoje você ainda não consiga entender o motivo. Talvez hoje pareça uma derrota, mas amanhã você vai perceber que foi um livramento. Talvez aquilo que hoje dói seja justamente o que vai fazer você crescer e se tornar mais forte. Então continue caminhando. Confie que Deus conhece os caminhos que os nossos olhos ainda não conseguem enxergar. E quando faltar força, lembre-se, você não está sozinho. Deus está com você. Ele sempre, sempre esteve e continuará estando em cada passo, em cada lágrima, em cada recomeço e em cada vitória. Tenha fé, tenha coragem e siga em frente, porque até quando a gente não entende o caminho de Deus, Ele continua cuidando de nós.

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0: 9:13, bom dia.
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0: Bom dia pra você. E aí, como é que você tá? Tá tudo bem? Tudo certo? Você passou bem seu final de semana? Os planos pra essa semana, hein? Já colocou tudo na mão de Deus? Já colocou? Então só tem que dar certo, né? Só tem que dar certo. Bom dia pra minha querida ouvinte Justina, tá sintonizada com a gente, participando do sorteio da Nada Leite Materiais de Construção por aqui. Bom dia! Que hoje não lhe falte ânimo, força e fé. E lembre-se, você pode tudo naquele que te fortalece. Amém! Beijo, bom dia! Alô, Simone da Silva também tá participando com a gente por aqui. Bom dia! Bom dia pra Salete, que tá sintonizada com a gente sempre. Mas quem? Alô, Mascarello! Fala, guri! Tá sintonizado, oferecendo música pra toda a galera que tá ouvindo a gente. A Marlinda Agostinho também, um grande abraço pra você. Oi, Dina, bom dia! Acredite, não há um só dia que Deus não cuida de você. Amém, amém, Roseli, diz ela que chorou junto comigo na mensagem. Oh, meu Deus do céu, desse jeito, né? Ai, meu Deus do céu. Oi, Jane, bom dia pra você, bom dia pra toda a galerinha da Impacto Comunicação Visual também, que tá sempre sintonizada com a gente, né? Estão funcionando, fazendo placas, letreiros, adesivos, banners, aquele mundo de coisa com extrema qualidade, e eu confio demais no trabalho deles. Eles que fazem identidade visual da rádio, fizeram da FM, eles são espetaculares, pessoas incríveis, profissionais de alto padrão, e estão sempre, né, cuidando das nossas coisinhas.
10: Bom dia, Dina.
0: Bom dia.
10: Linda mensagem, Dina. Emocionei. Deus, ele nunca nos abandona.
0: Nunca, né?
10: Ele sempre tem uma porta. Onde você pensa que não existe porta, Deus abre porta. E o que te leva é a persistência, a fé, é a constância, é insistir, não desistir. Deus, ele nunca vai te abandonar. Só não tem jeito, é pra morte. O resto, tudo tem jeito.
0: Isso aí, minha menina.
10: Se tu tá agora num, achando que tá num abismo, levanta a cabeça, porque Deus está conosco. Meio falou uma linda mensagem. Linda. Eu queria pedir uma música.
0: Me peça.
10: A Escolta de Vagalumes, do Rick Renner. Achou essa música também linda. E desejar uma boa semana a todos os ouvintes, uma boa semana para você e para todos nós.
0: Pra ti também, minha querida. Deus te abençoe e guarde sempre, tá bom? Beijoca. Me mandou foto dos perfumes dela lá, ó. O Senhor te abençoe e te guarde sempre. As metas são nossas, mas os planos são de Deus. Bom dia. Bom dia, Paulo Mello. Também tá sintonizado com a gente. Oi, Dina. Bom dia. Que tenhamos uma abençoada semana que se inicia. Amém, querida. Sheila, beijo. Bom dia pra você. Bom dia, Hugo. Quanto tempo, meu querido? Esqueceu de buzinar. Um beijo pra você. Deus te abençoe. Feliz semana, tá bom? Alô, Rosane Vargas. Tá querendo participar do sorteio também por aqui. Tá pedindo Henrique Juliano. Beijo pra você. Tá agarradinha na programação também, beijo. O Caixa d'Água por aqui, beijo, bom dia, também tá com a gente, participando do sorteio da Nada Leite. A Heloísa Carolina também tá por aqui, um beijo, bom dia. Tá valendo pra você na manhã de hoje um vale compras de R$150 lá na Nada Leite Materiais de Construção.

0: Agora 9:30, bom dia.
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2: Olá, ouvintes, estamos chegando com informações em relação às fortes chuvas que atingiram parte da região oeste de Santa Catarina na tarde de ontem e início da noite. O coordenador regional de Defesa Civil, Luciano Peri, fala em relação às ocorrências registradas na nossa região. Acompanhe.
3: Bom dia, os amigos da imprensa. Estou trazendo a atualização da nossa regional aqui em Xanxerê. Então hoje é dia 28 de setembro de 2026, agora são 6 horas e 15 minutos. A Coordenadoria Regional de Defesa Civil atendeu nesse domingo, dia 27, a 4 ocorrências nos municípios da nossa região. Iniciamos com São Domingos, onde que nós temos cerca de 40 residências que foram afetadas. Aproximadamente 100 pessoas que foram afetadas de forma direta pelo granizo que afetou o município. Nós tivemos também danos em aviários, né? E a Defesa Civil de Santa Catarina continua no atendimento com o apoio com lona e a Defesa Civil Municipal no levantamento dos danos para o encaminhamento dos itens de assistência humanitária. O município de São Domingos decretou nessa madrugada o decreto de situação de emergência e agora já encaminha o pedido de IH para a Defesa Civil de Santa Catarina. Em Ponte Serrada, nós temos mais de 100 edificações que foram atingidas.

0: Atenção, pois continuam as condições de chuva e tempestades para essa segunda-feira e a terça-feira também. Lembrando que acompanhe as orientações e os avisos meteorológicos da Defesa Civil de Santa Catarina e qualquer situação de emergência, acione o Corpo de Bombeiros através do telefone 193.
1: Com informações para a programação, repórter Jocely Luiz.
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0: 22, voltando para as 10 e a galera tá aparecendo por aqui.
1: Bom dia, Dina.
0: Bom dia, tudo bem?
1: Linda Fabris. Queria participar do sorteio ali dos materiais de construção. Se for atendida, agradeço. Fez uma música bem bonita. Meu muito obrigado. Tchau, tchau.
0: Um beijo, boa sorte, minha querida.
2: Bom dia, Dina.
0: Bom dia.
2: Quero participar do sorteio do Dalalete, materiais de construção. Meu nome é Nadir Janolos. Obrigado.
0: Bom dia pra você, bom dia pro Polaguinho, tá lá em Quilombo, sintonizado com a gente também, tá agarradinho na programação. Como é que tá o tempo por aí? Como é que tá o clima? Choveu aí, homem de Deus? Tá pedindo vida de pescador, vamos tocar na sequência, tá bom? Beijo, bom dia. Oi, Dina, bom dia, tá com uma música à sua escolha, eu quero participar do sorteio da Nada Leite Materiais de Construção, meu nome é Larissa, moro no bairro Vista Alegre, muito obrigado se for atendido, um beijo pra você, tá bom? Oi, Elisandra, minha querida, como é que você tá? Você tá bem? Tá tudo certo? Deus te abençoe e guarde, tá bom? Uma linda, abençoada semana pra você que tá só com começando, né? Só começando. Bora! Manda seu recadinho pra cá no 991237132 e me diz uma música, viu? Porque eu vou contar pra você que hoje eu tô com um branco criativo. Hoje eu tô que eu não sei o que que eu vou tocar pra vocês. É, chegou nessa situação. Tá vendo? Então preciso que você me ajude. Me diga qual a canção que combina com o nosso programa, que combina com a nossa vibe, que combina com a nossa gente. Vai! Manda seu recado pra cá, me conta e aí a gente bomba o seu sucesso.

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0: Nossa, Unidade Móvel na segunda-feira já rodando por Xanxerê e trazendo informação pra gente. 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

0: Bom dia, bom dia, bom dia. O que você quer ouvir? Conta pra mim, hein? Manda seu recado pra cá. Fala comigo. Bom dia.
1: Bom dia, Dina. Tudo bem? É a Nair do Sofiati. Queria participar do sorteio aí do material de construção e oferecer a próxima música pra todos que estão ouvindo e pra você também. Boa semana pra todos.
0: Muito obrigada, pra você também. Deixa eu ver o que é pra mim tocar. Amado Batista, vou tocar. Lisandra, deixa pra mim. Oi, Leandro Beijoca, bom dia pra você. Bom dia também pra Neiva, que tá sintonizada com a gente lá no bairro Castelo Branco, participando por aqui. Oi, Dina, tenha uma abençoada semana e me coloca nesse sorteio da Nadalete Materiais de Construção. Fabiana do Carmo, que tá com a gente também por aqui. Bom dia. Bom dia, Dina. Não vai ser falta de indicação que nós vamos ficar sem ouvir música. Toca Alô, Meu Povo, de Guilherme Santiago. Uma abençoada segunda-feira. Claro que sim, Marizete, já tá na sequência, tá bom, linda? Beijo, bom dia.
2: Bom dia, Dina. Tudo bem? Aqui é a Franciele Canani. Quero participar do sorteio da Madalete em Momento FM, emoção o tempo todo.
3: Bom dia, Dina. Tudo bem? Quero participar do sorteio do pão de queijo e desejar uma semana abençoada para vocês, tá bom? Beijão, Edinara.
4: Bom dia, Dina. Beatriz Elizabeth Canani, do bairro Matinho. Gostaria de ouvir a música Impressionando os Anjos.
0: Vou colocar na sequência também, tá bom? Beijo, bom dia. Bom dia pro Charles, galera toda querida lá. Ô, Charles, você tem que me mandar uma folha com as coisas escritas pra mim me desesperar. É, você tem que me mandar, me mande. Ele e toda a equipe lá da Autoestima, eles estão lá, ó. Oficina cheia. Aqui também, né, cara? Tem um serviço bom, de qualidade, preço é bom, né? Gente boa, só tem que estar desse jeito, né? Aquele abraço especial a todo o pessoal da Auto Estile com a gente. Beijo, bom dia.

0: 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Muito bom dia para você. Agora 10 horas e 2 minutos, está chegando o Túnel do Tempo.
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0: Oiê, muito bom dia, agora 10h17.
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0: Pronto, paguei a moda que eu tava devendo, né? Tava devendo, ouvinte pediu, ouviu, agora não devo mais nada pra ninguém, por enquanto. Manda seu recadinho pra cá, pra mim ter mais uma dívida, vai? Pede aquela música bacana, aquele som legal. Aproveita e me diz o seu nome completo, que eu tenho de presente pra você um vale-compras de R$150 lá da Nada Leite Materiais de Construção.
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3: A terceira fase do Desenrola, chamada de Desenrola 3.3, permitirá que a União compre em leilões carteiras de dívidas inadimplidas até R$10 mil. O programa pode alcançar até 150 bilhões em dívidas e beneficiar cerca de 15 milhões de pessoas. Para entrar na iniciativa, a dívida precisa ter entre 720 e 1.645 dias de prazo. Nos leilões, os credores oferecerão descontos e o deságio obtido pela União será repassado integralmente ao consumidor. O desconto mínimo previsto é de 90%. Assim, uma dívida de R$10 mil pode ser negociada por R$1.000, antes de eventuais juros no parcelamento. A previsão é que os contratos sejam assinados e os descontos comecem a ser repassados em fevereiro de 2027. Com informações para a programação, repórter Jocely Luiz.
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Ó, que sensacional. 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E você vai ganhar de presente um valezinho pra você ir lá e aproveitar. 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Manda seu recado pra cá, 991237132.

0: Só um flash. O Guilherme. Sucesso na programação pra você. Oi, bom dia.
1: Bom dia, Dira. Tudo bem? Gostaria de participar do sorteio da Nadalete Materiais de Construção ali. É o Miguel Valmoro Toves aqui do bairro Vista Alegre. Um abraço, bom trabalho, um bom programa para ti aí.
0: Muito obrigada, meu querido, aquele abraço. Bom dia para a Artemia Borges também, que está com a gente participando do sorteio por aqui. A Juliana também está por aqui participando. Tem sorteio de um Vale Compras top demais de presente para você da Nadalete Materiais de Construção. Está mandando um alô a todos os motoristas da Cordeiro. Abraço para você. Oi, bom dia para minha querida amiga, a...
2: Oi, Dina, tudo bem?
0: Deixa ela
2: bom
0: falar.
2: Bom dia. Quero participar do sorteio.
0: Ah.
2: E quero pedir a música Endereço da Felicidade com o Trio Parada Dura. Um bom trabalho, minha amiga Dina. Obrigada, tchau, tchau. Quero participar do sorteio.
0: E aí ela não falou o nome dela, né? É? Né? Né? Né, dona Bonita? Né, dona Bonita? Oi, Dina, tudo bem? Eu quero participar do sorteio. Estamos preparando o almoço, curtindo o momento e um filme. E um bom trabalho, minha amiga. Ah, aquele abraço também, tá? Quem? Amiga Leide também tá por aí? Pois bem, então um beijo pra você, tá bom, Nirley? Deus te abençoe, guarde. Oi, Dina, bom dia, que Deus te abençoe, te dê muita luz, uma ótima semana, eu quero participar do sorteio, claro que sim. Lúcia Míticos com a gente, beijo, bom dia.
3: Bom dia, Dina.
0: Bom dia.
3: Um bom início da semana, que seja abençoado por Deus. Manda música bem bonita pra nós, Dina, que estamos curtindo o seu programa.
0: Aquele abraço. Delmir Basi também tá por aqui, beijo, bom dia. Bloco comercial, eu volto já com muito mais.

0: 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Agora 15, faltando para as 11.
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0: Pronto, voltamos. Bom dia, bom dia, bom dia. O que vamos ouvir hoje, hein? Já pediu sua moda pra mim? Tem que pedir. Tem que mandar aquele recado especial, mandar seu bom dia. Tô precisando, hein?
6: Bom dia, Dina.
0: Bom dia.
6: Bom dia, do bairro Leandro, Jacaré. Gostaria de participar também do sorteio do Nada Leste, materiais de construção.
7: Bom dia, Dina. Tudo bem? Coloca no sorteio da Nada Leste, materiais de construção. Eu quero que você toque a música Barquinho Azul para mim, se você puder. E ofereço para meu esposo. E eu sou a Marisa Ana Chipkowski Goff, do bairro Nossa Senhora de Lourdes. Que tu tenha um ótimo dia e uma ótima semana. Beijo.
0: Amém, minha querida. Um beijo. Vou tocar já o Barquinho Azul, tá? Tá depois do Israel Rodolfo com a Ana Castela. Já tá ali, engatilhada. Alô, Rosicler, do bairro Sofiati, também tá sintonizada com a gente por aqui, participando do sorteio. Beijo, bom dia. Solange Florencio também com a gente por aqui. Ô, Diana, eu quero ouvir a música do Renan e Raí. Eita, lá sempre tem, né? Sempre pedem. E ela tá participando do sorteio. Hoje tem um sorteio especial de um Vale Compras da Nada Leite Materiais de Construção pra você. Silvia dos Santos também tá por aqui. Beijo, bom dia. Oi, Diana, bom dia. Uma ótima semana pra você. Gostaria de participar do sorteio. Escutar a música Tive Que Ir Embora. É Lisandra Benite de Almeida com a gente também. Beijo, bom dia. Bom dia pra Silvia Sandrin com a gente participando do sorteio. Tem um vale compras de R$150 de presente pra você da Nada Leite Materiais de Construção. Vem participar com a gente. 99123-7132.

0: Tá aí no pedido do ouvinte, o Barquinho Azul. 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Muito bom dia, agora 10 horas e 54 minutos.
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0: Oi, Silvia, bom dia, tá com a gente, tá sintonizado, tá participando, tem mais, oiê.
1: Bom dia, Dina, tudo
0: bom
1: bem?
0: Bom dia.
1: Quero participar do sorteio da Nada Leite Materiais de Construção e, se possível, roda com os atuais no CCF, tá? Eu sou Servina Almeida, aqui do bairro João Winkler. 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
0: Aí sim, beijo, bom dia. Alô, Stephanie Narciso tá com a gente no bairro São Jorge, também participando por aqui. Oi, Pita, também tá por aqui, a Pita Parisotto, participando do sorteio. Tem um Vale Compras especial de presente pra você. Conta pra mim como é que tá o tempo aí na sua cidade, hein? Que no Xanxerê deu uma escurecida. Ai, ai, ai, acho que vai chover, viu? Acho que vai. Que tomara que não faça besteira, né? Que venha só a chuva tranquila de boinha.
2: Bom dia, Dina.
0: Bom dia.
2: Esse aqui é o Pierre do Baixo São Romero. Estamos na sintonia, momento FM, emoção o tempo todo. Quero participar aí do sorteio da Madelete Construção, hein, Zé? Me coloca no sorteio aí, minha amiga. Valeu. Aquele abraço.
3: Bom dia, Dina. Tudo bem? Aqui é a Elisa Riqueta e gostaria de participar do sorteio e pedir a música Viva a Vida.
0: Já toquei a Viva a Vida hoje, coisa mais linda. Beijinho pra você. Luciana Stefanello também tá com a gente por aqui. Minha querida Velma Terezinha também. Oi, beijo. Bom dia. Boa sorte.

Linda canção, hein? Minha preferida do Pérola Negra, inclusive. Efeito do álcool. Bom dia pra Vilma que tá com a gente por aqui. Oi, Jô, como é que você tá? Tá lá em Linha das Palmeiras, Chavantinos, ela que tá feio o tempo por lá. Menina, vou te contar que aqui tá escurecendo, viu? Tá ficando noite. Ai, ai, ai, que Deus abençoe a gente, né? Abraço pro pessoal da Bolt. Tá por aí, passandito pelos estúdios da Mamãe TFM. E um abraço pro Willian, que passou de busão por aqui, buzinando pra gente também. Pessoal lá de São Domingos. A Luana Maria Menegoto também tá por aqui, participando do sorteio da Nada Leite Materiais de Construção. Bom dia para Ezequiel Mendes dos Santos, participando do sorteio. Bom dia. Bom dia pra Patrícia de Moraes. Oi, abençoada segunda-feira pra você. Alô, Claudicir Zanella, também tá participando por aqui. Tá pedindo Corolla Branco. Vamos tocar já já. Ai, ai, ai, vamos fazer o seguinte, já que tá vindo esse tempo estranho aqui pro nosso lado, tá ventando, tá ficando escuro, vamos pedir pra que Deus abençoe a gente, pra que ele mande uma bênção em mim?

0: Muito bom dia para você, agora 11h17. Viu como vale a pena fazer uma oraçãozinha? Ó, aqui já clareou o dia e não caiu uma gota de chuva.
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0: E a palavra-chave de hoje é conquista.

0: Bom dia, bom dia.
1: Bom dia, Dina. Meu nome é Denise Filippini. Quero participar do sorteio da Madalite.
0: Bom dia também para a Iva Poçan, que está com a gente.
2: Bom dia, Dina. Tudo Oi. Bem? Aqui é a Tatiane Gonçalves da Silva, curtindo a tua programação. Também quero participar aí do Vale da Madalite Masterlize Construção. Um abraço, uma ótima semana.
0: Obrigada para ti também. Ô, Dina, me coloca nesse sorteio aí. É o Anderson de Domênico, já está participando também por aqui. Mas quem é a Kelly? Oi, bom dia, boa sorte.

0: Sucessos, Ana de Camargo e Luciano. A gente sempre gosta, a gente sempre curte. Tarde Demais.
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0: Muito bom dia, agora 29, faltando para o meio-dia.
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0: Jussiele Luiz deu uma passadinha lá na cidade de Seara, onde os estragos das chuvas de ontem foram um tanto quanto consideráveis, e traz informações em loco, ao vivo, diretamente de lá pra gente. Bom dia, Jussiele.
3: Olá, Dina e ouvintes da programação da Momento FM, eu sou o repórter Jussiele Luiz. Dina, a nossa equipe de reportagem está aqui no município de Seara, nesta manhã do dia 28, trazendo informações em relação ao forte temporal que atingiu o município de Seara na tarde de ontem e no início da noite. Olha, Dina, uma cena que a gente percebe aqui, infelizmente, muitas casas foram destelhadas devido à chuva de granizo que caiu aqui no município de Seara. Telhados praticamente destruídos, relatos de pedra aí de granizo de mais ou menos o tamanho de um ovo, para você ter uma ideia. Eu conversei agora há pouco com o prefeito Beto aqui de Seara, né? Inclusive a prefeitura municipal de Seara, a Defesa Civil estão reunidos nesse momento no centro comunitário fazendo um cadastramento das famílias atingidas pelo temporal, né? E estão em busca de brasilite, materiais de construção, enfim. Então, durante esse dia, as pessoas, moradores aqui de Seara, que tiveram as suas residências afetadas pela chuva, podem ir até o centro comunitário e realizar o seu cadastro também. Olha, Dina, mas é uma cena bem complicada. Muitas, mais de 1000 residências foram atingidas. E daqui a pouquinho, no Instagram e no Facebook da Momento FM, a gente disponibiliza esse material para os nossos ouvintes acompanhar a situação da chuva, que infelizmente acabou atingindo o município de Seara, que fica aqui no oeste de Santa Catarina. Com informações para a programação, o repórter Jussiele Luiz.
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2: 25 para o meio-dia.
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4: Bom dia, Dina. Tudo bem? Aqui é Maria Lotério da Luz. Me põe aí no sorteio aí do Vale Compras aí da Nadalit Materiais de Construção. Beleza? E uma ótima segunda-feira para todos nós. Que Deus abençoe nossas vidas. Beleza, Dina?
2: Beleza, minha querida. Beijoca. Amém. Que Deus abençoe você também. Oi, Dina. Aqui é a Janete Moresque, do bairro Antonial, participando. Ezequiel também está por aqui participando com a gente. Mas quem, mais quem, mais quem? Oi, Dina. Quero participar do sorteio do Vale da Nadalete, materiais de construção. 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É a Valdéria Girardi, do bairro Veneza. Mas quem está comigo? Ângelo Gasperini, do bairro Nossa Senhora de Fátima. Oi, bom dia.
5: Bom dia, Dina.
2: Bom
5: aqui
2: dia.
5: É o Márcio Lima, do bairro Sofiati. Eu podia soltar uma musiquinha do Chitãozinho e Chororó, uma das boas mesmo, para nós descansar mesmo na segunda-feira.

0: que vai chover, né? Já tava com saudade de ver, para ligar o teu programa também, né? Porque acho que ficou uma temporada boa também, né? Até mais, a programação ficou melhor, o estúdio de vocês também ficou melhor também. Até mais, um abração. Deixa um bom
1: ficou top dia demais, né? Ficou lindo o nosso espaço aqui, tá bem bacana. Para você que ainda não conhece, venha visitar a gente. Estamos sempre de portas abertas por aqui.
2: Bom dia, Dina.
1: Bom dia.
2: Aqui, mas ouvi no momento. Eles não deviam ir do Tonial. Se não foi ainda, me coloca no sorteio.
1: Coloco, daqui a pouquinho vai ser. Aguenta que daqui a pouco vai. Oi, Dina, tá com uma moda bem boa pra nós? Estamos aqui ligados no momento sempre. Meu querido Maia tá com a gente lá no Bogança. Beijinho pra você. O Paulo Sérgio tá lá em Bom Jesus também. Beijo, bom dia. Bom dia, Dina. Meu nome é Camila Halber. Quero participar do sorteio. Já está. Oi, Ide, participando com a gente também por aqui. O Leandro também tá por aqui. A Thaíta Palocci também por aqui. Beijo, bom dia.
3: Bom dia, Dina. Tudo bem? Quero participar do sorteio do Madalete Materiais de Construção. É a Selo Siqueira. 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
4: Bom dia, Dina. Aqui é o Ivan Barbosa. Tô ligado na melhor. Quero participar aí do sorteio da Madalete Construções. E um bom dia a todos.
1: Aquele abraço. O Salete Marques também tá com a gente por aqui.
5: E aí, Dina, tudo certo? É o Ciso. Coloca meu nome aí no sorteio da Madalete Construções aí. Desejar você um bom dia. Tudo de bom. Tchau, tchau.
1: Abraço, bom dia pra você também. Marília Trevisan Cassol com a gente participando do sorteio. Bom dia.
6: Aqui é Neymar Detone. Quero participar do sorteio aí e pedir uma música, é musical Calmon, terceiro amante. Valeu, um abraço.
1: Muito bem, beijo, bom dia, boa sorte. Ó, vou tocar duas modas, Brincar de Ser Feliz, Titãzinho Chororó e É Sério, da banda Navisson. E aí depois disso a gente faz o sorteio juntinhos por aqui, combinado?

0: Bom dia, agora 12 faltando para o meio-dia.
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0: Agora 11, faltando para o meio-dia.
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0: Pois bem, alegria, energia positiva, emoção e prêmios o tempo todo. Agora bora fazer o sorteio juntinhos por aqui. Enquanto rodou o horário comercial aí, eu já aproveitei e carreguei todas as mensagens e agora ele só vai escolher alguém aqui pra gente saber quem foi que faturou esse Vale Compras Danada Leite Materiais de Construção na manhã de hoje. Opa, tá aqui. O telefone é o 999014545 Momento FM. 499-9901-45 Momento FM. Bom dia, Dina, tudo bem? Aqui é a Kelly, gostaria de participar do sorteio de hoje. Abraços. Pois bem, Kelly, você foi quem faturou. Vamos ter que descobrir o nome inteiro dessa moça aqui. Faturou então de presente o Vale Compras da Nada Leite Materiais de Construção na manhã de hoje. Eu vou deixando meu beijo carregado de todo meu carinho, minha gratidão, agradecendo demais a audiência, a sintonia, a companhia. Vou deixando as minhas últimas de hoje também. Já já tem o horário político gratuito e obrigatório. Mais 3 diazinhos só, meu povo. Mais 3 diazinhos. E aí, depois disso, tem o Sertanejão Classe A com o Lucas Show no seu último dia também, né? Leandro vai voltar a partir de amanhã, acabou férias, chega de folga. Mas hoje, então, vocês passem a tarde por aqui para ele se despedir das tardes com vocês. Beijo no coração, fica com o Papai do Céu que eu vou indo com ele. Fui!

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15: Momento, agora meio-dia e 25.

0: 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Dando sequência à programação da Momento FM, agora com o Sertanejo Classe A. Prazer, sou o Lucas Chouta, por aqui na sua companhia. Segunda-feira, 28 do mês de setembro de 2026. 21 graus a temperatura, com chuva na capital do milho. 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Bom almoço pra você que tá na audiência. Obrigado pela sua companhia.
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0: A primeira de hoje que você curtiu aqui no Classe A Momento. 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Momento, agora meio-dia 31, bom almoço.
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2: De volta com você, boa segunda-feira. 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

0: Vanusa tá na audiência, um abraço pra você curtindo no Paraná Momento FM.
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0: Momento, agora 12:45. 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
0: Sertanejo Classe A Momento segue por aqui, 21 graus a temperatura. Tempo chuvoso na capital do milho.
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0: fechamos Sertanejo Classe A. Na sequência vem o Qual é a Sua. Obrigado pela sua companhia.
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0: Momento, agora 12:59.
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0: 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A partir de agora, mais uma edição do Qual é a Sua? Começando a semana, segunda-feira, dia 28 de setembro de 2026, 21 graus a temperatura. Prazer, sou o Lucas Choito por aqui pra te fazer companhia nesta tarde. Com alegria, descontração, alto astral, música boa. Participe 991237132, mande seu recado, peça sua música. Acesse o nosso site momentofm.com.br e também o nosso Instagram. Aproveita e segue @MomentoFMXanxerê.
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0: No ar, qual é a sua? Boa tarde.

0: Depois da chuva, tudo fica numa boa. Tudo fica numa boa. Muito obrigado!
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0: intervalo, as primeiras que você curtiu. 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
0: 13 horas 15 minutos, boa tarde.
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8: 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A gente vai de mais música no Qual é a Sua?
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1: Momento FM, agora 13 horas 31 minutos.
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4: Bill Gates defendeu que o desenvolvimento da inteligência artificial precisa de regras obrigatórias e não pode depender apenas da autorregulação das empresas. O cofundador da Microsoft afirmou que autoridades e políticos devem participar da definição de medidas de segurança e monitoramento dos sistemas. A manifestação ocorre em meio ao aumento dos debates nos Estados Unidos sobre os riscos do sistema de inteligência artificial mais avançados. Bill Gates também afirmou que pretende conversar com o presidente Donald Trump sobre o tema. Trump é contrário à criação de novas restrições federais para a inteligência artificial e argumenta que medidas desse tipo poderiam favorecer a China na disputa tecnológica. Com informações para a programação, o repórter Jocely Luiz.
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0: sua melhor companhia, 30 mil watts de potência poderosa do Oeste, tá rolando, olha só, minha gente, a campanha Natal de Casa Nova Momento FM. 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Chove forte na capital do milho, temperatura na casa dos 21 graus. 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

0: Intervalo, já já voltamos. Chuva na capital do milho. Boa tarde. Momento FM. 13 horas 45 minutos.
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3: Qual é a sua Momento FM? Obrigado pela sua companhia. WhatsApp 991237132 é pra você mandar o seu recado. Caixa d'água tá na escuta. Valeu, um abraço, meu amigo.
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0: assim a gente fecha a primeira hora do Qual é a Sua, vem a intervalo.
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0: Momento, agora 14 horas, boa tarde.
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0: 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Abrindo mais uma hora do Qual é a Sua nesta tarde de segunda-feira, 28 de setembro de 2026. 20 graus a temperatura com chuva na capital do milho. Prazer, sou o Lucas Show e vamos juntos por aqui com mais uma hora do Qual é a Sua. Fique à vontade, mande sua mensagem, participe, acesse o nosso site também, momentofm.com.br. 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
0: Qual é a sua? Boa tarde, boa segunda-feira, bom início de semana.

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0: intervalo, já já tem mais. 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Agora 14:16.
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0: Abraço, bom Jesus, Paulo Sérgio na escuta. Boa tarde.

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2: Para de postar as coisas pra me convencer que você tá bem, viu?

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1: Seguro Hit. Guilherme Benuto, Ana Castela
2: e Adriano Rui.

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0: 14 horas 29 minutos, informação da hora.
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3: Olá, ouvintes. Santa Catarina se consolidou como referência nacional em transplantes nas últimas duas décadas. Segundo a Alesc, o estado liderou as estatísticas brasileiras em 15 anos e ocupa atualmente a maior taxa de doadores efetivos, com 45 por milhão de habitantes, mais que o dobro da média nacional de 20,3. O resultado é atribuído à atuação integrada da SC Transplantes, com 30 profissionais de logística, mais de 300 coordenadores, médicos e enfermeiros e 73 hospitais doadores. A taxa de recusa familiar caiu de 70% em 2007 para 32% em 2025 e chegou a 31% até agosto de 2026. Os transplantes são realizados em 7 cidades catarinenses, entre elas Chapecó. Com informações para a programação, o repórter Jocely Luiz.
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0: 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Chegou a

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2: Tá certo, Cris, obrigado, trazendo informações do comércio.
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0: 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Momento FM. 14 horas 45 minutos.
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4: Com mais música. Boa tarde.

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1: 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Boa tarde, boa segunda-feira.

0: Fechamos mais uma hora do Qual é a Sua? Vem a intervalo e já já voltamos com muito mais por aqui na sua Momento FM.
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0: 15 horas, boa tarde.
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0: 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Abrindo a última hora do Qual é a Sua. Até próximas 16 horas ainda tem o Túnel do Tempo e após tem o Toca Tudo com o Cris. Pra começar bem esta semana, segundona, 28 de setembro de 2026. 20 graus a temperatura, já teve chuva, tempo mais ruim. Agora tem sol aqui pra região oeste, capital do milho, Xanxerê. Sou Lucas Show e vamos juntos abrindo mais uma hora de música boa pra você aqui na Momento FM.
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0: O tempo todo, Momento FM vem a intervalo. 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Momento, agora 15 horas 15 minutos.
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0: 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Segue por aqui. 991-237132, mande seu recado. Ezequiel Pinheiro tá na audiência, abraço.
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0: Momento FM, agora 15:30, vem a informação da hora.
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2: Olá, ouvintes. O Brasil conquistou medalhas de bronze nos Mundiais Paralímpicos de Judô e Triatlo neste domingo. No judô disputado na Geórgia, as equipes brasileiras feminina e masculina ficaram em terceiro lugar. As mulheres venceram o Cazaquistão por 4-1, enquanto os homens superaram a França no desempate após empate em 3-3. No triatlo, na Espanha, o Brasil também ficou com o bronze no revezamento, atrás de Estados Unidos e Austrália. A equipe teve Jéssica Ferreira, Ruiter Silva e Érica Rodrigues, que já havia conquistado prata na prova individual. Com os resultados, o Brasil encerrou o Mundial de Judô em segundo lugar no quadro geral, com 12 medalhas, 3 ouros, 5 pratas e 4 bronzes. Com informações para a programação, o repórter Jocely Luiz.
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0: Agora 15h45.
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4: A partir de agora vamos trazer sucessos que marcaram gerações aqui no Túnel do Tempo da Momento FM. Na sequência tem Toca Tudo com o Cris. Boa segunda-feira, a gente se encontra. Tchau!

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0: 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Momento, agora 1 minuto faltando para as 16 horas.
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4: Olá, toca tudo começando a sua tarde de segunda-feira. Que não é fácil pra ninguém, né? Bora que bora, segunda-feira, 28 de setembro de 2026. Temperatura agora 20 graus na capital do milho. E depois da tempestade, o sol volta a brilhar. Esse tempo foliento, né? Esse tempo foliento. Mas enfim, meus queridos, bora, fé no pai que o inimigo cai, semana começando, sacode a poeira e vai, conto contigo, pode contar comigo também, porque a partir de agora, muita música boa, muita alegria, um show de interatividade do melhor ouvinte a partir de agora, em mais uma edição do Toca Tudo 97. Eu já começo o programa agradecendo você pela audiência, pelo carinho, pela companhia incrível de sempre, esperando o Cris Júnior chegar pra gente se divertir aqui até as 19 horas com muita música sertaneja, música de banda, a sua indicação musical também e, claro, valendo prêmios. Hoje, segunda-feira, começando muito bem, aquele prêmio especial da Top Cestas Brasil, onde você encontra kits de alimentos, alimentos no atacado, no varejo, é com a Top Cesta Brasil. Hoje o que é, Cris? Um kit de alimento. Arroz, feijão, sal, óleo, até um biscoitinho pra piazada ficar faceira aí, vai nesse kit de alimento que eu vou sortear hoje pra já começar a segunda-feira, dando um up aí na dispensa dos nossos ouvintes. Quer participar? 991237132, aumenta o som, bora lá, você participa, você interage e concorre a esse prêmio então às 18h45. Um kit de alimento, Top Cesta Brasil. Bora? Tá feliz hoje? Legal? Como é que foi teu final de semana? Abençoado, lindo, maravilhoso? Mas então te prepara para você ter uma semana incrível, repleto de coisas incríveis. Igual você, lindão, lindona do meu coração. Aumenta o som, vamos começar hoje Toca Tudo com Barbarella. Faça alguém feliz.

0: Eu tenho você, sabia? Minha companhia de todas as tardes por aqui. Aliás, quero saber, tá trabalhando, tá descansando, iniciou a semana como? Chuva que Deus manda, né? Ô São Pedro tá mandando chuva sem dó, rapaz. Inclusive esse monte de pedra aí assustando todo mundo, que é isso? Ô São Pedro, fecha as torneiras aí, tio. Ah, só bagunça, né? Só bagunça e confusão esse tempo aí. Passa bem longe de nós, passa bem longe. Inclusive tivemos vários registros aqui próximo à nossa cidade, aqui em Xanxerê também algumas casas com os telhados danificados. É, vamos rezar, pô, vamos rezar pro cidade de São Pedro e dar uma amenizada aí. É, não, e o calorão que tava final de semana, né? O calorão tava de doido aí. Temperaturas elevadíssimas. Galerinha do comércio, boas vendas, bons negócios para vocês também. Corre, corre, que dá tempo ainda de você atingir a meta, caso você ainda não tenha atingido a meta. É, se atingiu, vão dobrar a meta. Dá tempo ainda. 28 de setembro. 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Fala, Jussara. Fala no microfone aí, boa tarde.
1: Boa tarde, Cris. Boa tarde aos nossos ouvintes da Momento FM.
0: Bem, né? Segunda-feira, daquele jeito, devagar e sempre, né?
1: Devagar e sempre, né?
0: Quase parando.
1: Não, né? Nós não estamos devagar, não, né,
0: acelerando, Cris? Tudo. Sempre acelerando, né? Nem curva na frente estamos enxergando. Se ficar na frente, nós atropelamos.
1: Isso aí, parabenizar aí a galera que participando da campanha, sorteio, né, do drone da FG. Bastante, tá sendo um sucesso, né?
0: Tá matando a pau. E vem aí o Natal de Casa Nova da Momento também. Uma baita promoção, né? Uma baita promoção, Natal de Casa Nova. Vamos mobiliar a casa aí do ouvinte da Momento neste final de ano.
1: O pessoal vá se preparando, que as urnas estão ficando um espetáculo.
0: Coisa linda, hein? Vai, tem vaga ainda.
1: Ó, nós ainda temos três cotas, Cris.
0: Três.
1: Então, quem ainda não chamou nós, corre chamar nós aí, que temos três cotas para colocar mais três
0: parceiros. Mais três empresas aí que podem ainda entrar nessa parceria, caso tenha interesse. Ah, mas quanto é que é, Cris Júnior? Ó, digo pra ti, cabe muito bem no seu orçamento aí da tua empresa, tá?
1: A Momento sempre trabalha, né, Cris, de uma forma que vai atender a necessidade do nosso cliente,
0: né?
1: E o
0: pacotão de mídia, né? Que a direção ficou louca com nós, com os pacotes de mídia, né? Mas enfim, o importante é a felicidade do cliente e dos nossos ouvintes.
1: Isso mesmo.
0: O resto que dentro a gente administra, né?
1: Com certeza.
0: Olha, não vou levar as contas. Tu precisa falar comigo?
1: Preciso.
0: Ah, então tá, tem que tocar música aqui, já precisa falar comigo. Mas antes eu quero mandar um abraço pra essa galerinha incrível. Eles que protegem a nossa cidade, eles que cuidam muito bem do nosso bem-estar e da nossa segurança. Quero mandar um abraço principalmente pro Charles, lá da Autoestile, né? A Cid, estão lá recebendo para um café da tarde, aquela pausa necessária para tomar um cafezinho, uma água, né? Um abraço aí pra Ana, um abraço ao Brasil, um abraço para a Eduarda também. Essa é a equipe, o Figueiredo, a Ana e Eduarda. Eu calculei que o Charles tinha escrito alguma coisa errada aqui, né? Pra variar, o Charles fazendo cagada, né, Charles? Ó, o Figueiredo, a Ana e a Eduarda, eles são policiais militares, estão fazendo a onda, deram uma paradinha, tomar um cafezinho, uma água lá na mecânica autoestima, estão ouvindo a gente, além de ouvir na mecânica, eles ouvem a gente na viatura da polícia, tu sabe disso,
1: claro,
0: né?
1: Claro, é uma maravilha, né?
0: Então um abraço a todos os policiais militares, um abraço a galera do Corpo de Bombeiro, o policial civil também, policial rodoviário, a você que tá aí exercendo essa função maravilhosa, proteção divina pra vocês aí, moçada, e bom trabalho!
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0: Seu polícia, já ouviu essa música, Sara? Essa aqui eu ouvi, uhum, na época eu era piazada, né? Andava com som alto e loqueando em volta.
1: Meu Deus, meu Deus, tempo bom, né?
0: Não, tempo ruim. Agora não, agora eu sou amigo dos polícias, agora tudo certo.

0: toca tudo. Começando só as primeirinhas. Primeira sequência musical. E aí, o que você quer ouvir hoje? Pede seu som, faça a indicação, sertanejo, banda gaúcha. Bora lá, filho, bora lá, bora lá, bora lá. Não gosta de apresentar o programa sozinho, não. E eu tenho pra você um kit de alimentos, uma cesta básica contendo arroz, feijão, óleo. E que mais que vai na cesta básica? Regrijão, feijão. Tudo, tudo, prontinho. Pra encher a dispensa aí da tua casa. Agora 16 horas e 20 minutos.
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1: Boa tarde, Cris Júnior, tudo bem?
0: Tudo ótimo.
1: É na Cristina, Ana Maria, Gema, Santo Antônio, Irará, Bahia. Toca pra gente aí, Eduardo Costa, a música nova, Imagina Eu. Manda alô pra Cezana, tô vindo aqui no aplicativo. Boa semana.
0: Lá na Bahia, ouvindo a gente, que bacana, pelo aplicativo, Cristina. Legal, tem um outro som aqui já preparado, Eduardo Costa. Vou tocar pra ti aí, tá bom? Abraço, ótima semana, Deus te abençoe. A Irene também já carimbando sua participação aqui. Valeu, Irene. Ela só manda joinha, né? Ela só manda joinha pra dizer, ô, gordinho falante, tô ouvindo, hein? Tô te ouvindo. Valeu, Irene, tá valendo. Elaine Sequeix também tá pedindo o quê? Pérola Negra. Vamos tocar o som do Pérola Negra. Pode ser aquela lá, a famosa? O Amor Perigoso? Vamos tocar Amor Perigoso, sucesso do Pérola Negra. Seu Ângelo Gasperini também tá ouvindo, tá participando já, o seu Ângelo. Claro! 991237132. Cris Júnior, eu não tô precisando de kit de alimento, não tô precisando de cesta básica, mas eu conheço uma família que ficaria feliz em ganhar esse prêmio hoje. Então você vai se cadastrar e se você ganhar, você doa pra essa pessoa que tá precisando. Bora? Segunda-feira com a gente é assim.

0: do amor jaguara, né? O tal do amor perigoso. Mentiroso. Fatalmente perigoso. Ainda tá brincando com esse tal do amor aí. Se jude, se jude. Só por amor quem não tem dinheiro pra beber também, né? E se beber, não dirija. Fechando mais uma sequência com o sucesso dos amigos do Pérola Negra. Alô, Paulo Sérgio, tá em Bom Jesus, carimbando a audiência por lá também, junto com a gente. Oi, Sandra, ótima tarde pra você. Agora 27 minutos, faltando para as 17 horas, meu amigo Jocely Luiz, direto da Central de Jornalismo, destacando a informação da hora.
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2: Olá, ouvintes. Uma Toyota Hilux furtada em Xanxerê foi recuperada pela polícia militar na madrugada de ontem em São Miguel do Oeste. Um homem foi preso após ser abordado conduzindo o veículo sem as placas de identificação. Segundo a PM, ele relatou que receberia R$3.000 para levar a caminhonete até o Paraguai. A ocorrência começou por volta da 1h30, quando a polícia militar foi acionada para verificar dois veículos parados em uma estrada rural na linha Rondinha, interior de Xaxim. Uma Hilux branca, que também havia sido visto no local, não foi encontrada naquele momento. Cerca de 1h30 depois, por volta das 3h, uma guarnição que realizava patrulhamento no trevo de São Miguel do Oeste avistou a caminhonete branca circulando sem placas e realizou a abordagem. Com informações para a programação, o repórter Jocely Luiz.
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0: O Jailson já mandou pra mim aqui, inclusive ele tá com praticamente todas as palavras-chave anotadas em uma caderneta aí. Olha só, valeu Jailson. Tem mais um montão de ouvintes que eu sei que estão com a agenda do lado já, papel, uma caneta aí, prontinhos para anotar mais uma palavra-chave. Afinal, quarta-feira é o sorteio do drone em parceria com a FG Salvados. Abraço, meu amigo Wagner, a Fernanda, a Kelly, a Juliano, Brian, é o Luquinhas, a Isa também, toda essa família FG Salvados. Vamos pra cima, viu? Vamos pra cima que semana tá começando. Se você começar a semana desanimado, reclamando, ruim, a semana não vai ser legal não, hein? Pensamentos positivos, energias boas, bora fazer acontecer e eu confio em você. Pode confiar em mim também que eu tô aqui prontinho no que depender de mim, alegria, alto astral na programação, não vai faltar, viu? Não vai faltar. E a Annalise Moreira, como é que você tá? Conta pra mim, Annalise.
5: Tarde, Cris. Primeiramente, quero oferecendo todo o programa hoje para a pessoa que eu mais amo na minha vida, tá? Que é meu filho Anderson, que está completando 31 anos hoje.
0: Oh, que beleza!
5: Mora lá em Galvão. E toca uma música aqui da Safira, uma depois escolha aí, e ofereço para ele, tá? E para minha filha lá do Ipuaçu também, do Cerro Doce, que está na escuta do programa, para os meus netos lá, para o meu gero. E quero participar do sorteio da Top Sexta, tá? Esse kit aí. Se eu for sorteado, vou dar de presente pro meu filho, né? Já que tá de aniversário hoje, né? Um presentinho a mais, um presentinho a menos, né, cara? E uma ótima segunda-feira pra você, tá? Agradeço por atendido, Annalise Moreira, do São Romeiro.
0: Ô, Annalise Moreira, parabéns, parabéns aí pro seu filhão, ó.
6: Parabéns,
0: saúde, paz.
6: Parabéns.
0: Muitas e muitas felicidades. E muitos anos de vida também, né? Valeu. Quem mais aqui participando? Alô!
7: Fala, Cris Júnior!
0: Fala, Maia!
7: Cris Júnior!
0: Como certinho?
7: É que tá, meu nobre amigo Cris?
0: Tamo aí, tudo rapaz.
7: Certo, meu
0: sempre.
7: Querido? É o Maia do Bugação. Tamo aí, ligadaço no momento, aquele jeitão. Toca pra nós, corpo e alma. Eu te amo. Pode ser, meu amigo. Tamo aí, daquele jeitão. Valeu, bom trabalho, é nóis.
0: Eu te amo, eu te quero, vida minha. Essa, Maia. você tá aqui, tá hoje, não, mas já na segunda-feira, assim, imagina o

0: Vai até na sexta, como é que vai, né? Que jovem, esse não é dos fracos, né, Maia?
1: Boa tarde, meu amigo Cris. Aqui é o Pinheiro.
0: Tudo bem?
1: Estamos na sintonia. Coloca no sorteio aí do... da cesta básica, meu amigo. E uma música aí bem boa aí do teu gosto pra nós ouvir aí. Valeu, aquele abraço.
0: Valeu, Ezequiel Pinheiro. Grande abraço, rapaz. Tudo de bom pra você também. Tá batendo lata aí? O que você tá batendo, Ezequiel? Ô, Cris, galerinha da Diltec ouvindo você. Alô, Sheila. Ótima tarde. Uma semana abençoada e maravilhosa. Bom trabalho pra você e pra todos aí, tá bom? Quem mais? Alô.
2: Boa tarde. Tudo bem?
0: Tudo ótimo e por aí.
2: Me coloca no sorteio da Top Sexta. Eu sou Marisete Perondi Gasperini. E uma ótima tarde, final de tarde pra você, tá? Tudo de bom.
0: Ô, Marisete Peronde, abençoado finalzinho de tarde pra você também. Hoje o clima tá gostoso, né? Tá fresquinho, tá bom. É, também se não refrescasse com toda essa pedraiada que deu em volta aí, né? A temperatura agora é 19 graus. Daqui a pouquinho, inclusive, o Peter Scheuer já vai estar por aí destacando a previsão do tempo para o decorrer da semana em Xanxerê e região. 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

0: Eu não sei vocês, mas eu sou até suspeito em falar. Ô, saudade do corpo e alma nessa época aqui, né? E eu te amo. Não, nada contra, né? Mas mudou bastante o estilo musical. Essa época aqui era o Vanderlei Rodrigo ainda. Vanderlei Rodrigo, rei da gatiaca. Sucesso aí, né? O corpo e alma, claro, sempre tocando aqui a nossa programação.
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0: Agora 10 minutos, faltando para as 17 horas.
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0: Legal demais, agora faltando 5 minutos para as 5 horas da tarde, eu prometi, pois bem, ele tá na linha junto comigo agora aqui, pra gente conversar um pouquinho com a nossa audiência do Toca Tudo, semana começando, eu tô sabendo que a Nadalete Materiais de Construção tá voando, né, Eliseu? Boa tarde, seja bem-vindo.
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0: Valeu, Eliseu. 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

0: embaixador Gustavo Lima. Alô, Rudy, valeu, ótima tarde, amigão, tamo junto, galera de Faxinal dos Guedes. Tempo passou feio aí também, né, rapaz? Valeu, Rudy, abraço, meu irmão, tamo junto, já tá participando do sorteio. Roseli, valeu, ótima tarde pra você também. Quem mais aqui? O meu amigo Miguel. Ô, Miguel, tá lá do lado, um açude lá. Vocês estão pegando peixe, mal que estão tomando das amarelinhas. Ai, ai. Atrapalhou o final de semana todo, né, Miguel? A segunda-feira é folga. Abraço, Miguel, pra você e pro seu amigo aí, o pescador aí do lado aí. Agora 17 horas e 6 minutos.
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0: Meu amigo Peter Scheuer, ia ser tempo louco aí, Peter Scheuer. Estamos agora com 19 graus aqui em Xanxerê. Vem mais chuva, conta pra gente aí, Peter.
3: O processo e formação de uma nova frente fria favorece uma terça-feira com tempo instável. Tem previsão de chuva, não dá para descartar a formação de alguns temporais, algumas tempestades, e lá de vez em quando algumas breves melhorias. A temperatura ela se mantém mais agradável, a máxima prevista ela não vai passar muito aí dos seus 22, 23 graus, e os ventos sopram com intensidade fraca moderada de noroeste a nordeste com oscilações para sul a sudeste. Em caso de tempo severo, alguma tempestade com vendavais acima dos 80, 100 km por hora não está descartado. Quarta-feira com previsão de chuva, mas intercalando com breves melhorias. Na quinta já começa a afastar o sistema e já dá espaço ao tempo mais seco. Mesmo assim, ainda alguma chuva passageira entre a madrugada e início da manhã não dá para descartar. Até o final da semana o tempo já melhora bastante, mas não por muito tempo. Peter Scheuer, meteorologista com a previsão do tempo.
0: Muito bem, Peter, aquele abraço, obrigado pelas informações e até amanhã. 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
1: 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Vamos que vamos aí, sim, contigo. Mais música, mais alegria, mais prêmios. Vai lá, anota já tem a palavra-chave. Daqui a pouquinho, mais uma palavra-chave. Pra você já anotar e concorrer ao drone quarta-feira. Gente, amanhã nós vamos ter o sorteio em parceria com a Lotérica Pé Quente. Era hoje, né? Mas devido ao tempo aí, as condições climáticas e chuva, não que nós somos feitos de açúcar, né? Pra derreter cachorro, mas tava muito feio tempo, homem do céu, macapá e queria sair pela estrada. Ainda mais sair da estrada pra dar quentão pra alguém hoje debaixo de chuva. Eu fora, mas amanhã, se o tempo colaborar, então nós teremos aí o sorteio dos R$500 em parceria com a Lotérica Pé Quente. Então se liga nas redes sociais ao momento, se liga na nossa programação que nós vou de surpresa, não vou contar pra ninguém, vou de surpresa amanhã pelas ruas da cidade aí, achar alguém pra entregar quinhentão, assim ó. Ah, mas não é tão simples assim, lembrando que você tem que ter um cupom da Lotérica Pé Quente junto com você. Uma aposta, um pagamento de conta, algum serviço que você realizou nos últimos 30 dias na Lotérica Pé Quente, se confirmado o bilhete, você vai ganhar R$500 no dinheiro. Nem no Pix, não é, no dinheiro. Né, Rodrigão? Abraço pra você e pra toda a galera aí da Lotérica Pé Quente. A Nirlei Batista tá ligadinha, já participando também do sorteio da Top Sexta Brasil. Quem mais? A Silvia dos Santos, carimbando a audiência aqui. Alô, Leandro Lopes, uma ótima tarde. Quem mais? A Fabiana do Carmo tá no Vista Alegre. Valeu. Quem você quer ouvir? Pérola Negra, né? Pérola Negra, né, Fabiana do Carmo? Ela gosta de ouvir Pérola Negra. Quem mais? Alô?
2: Boa tarde, Cris. Tudo bem?
1: Tudo ótimo.
2: Aqui é a Tatiane Gonçalves da Silva.
1: Tudo ok
2: curtindo
1: por aí?
2: A tua programação aí.
1: Bem que faz.
2: Quero te desejar uma ótima e maravilhosa semana,
1: Cris. Amém.
2: Cris.
1: Pra você também.
2: Quero participar aí do sorteio da Top Sextas Brasil. Pra dar um up na minha dispensa, Cris. Um abraço pra você.
1: Valeu, Tatiane. Abraço também pra você e pra toda a sua família. Segunda-feira aqui a gente tem aquele kit de alimento com arroz, com feijão, com óleo, biscoito, açúcar, sal, um verdadeiro kit de alimento pra dar um upzinho aí na sua despensa ou pra você ajudar alguma família que esteja precisando. 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

0: Safira. Tava devendo para a Analice Moreira, né, Analice? Prontinho, já paguei aqui. Minha guitarra. Oi, Ladi, como é que você tá? Foi lá buscar o presente nas Neri? Que bacana, olha que presentão, hein? Que presentão, a Ladi ganhou um kit presente da Neri. Foi lá buscar, me mandou foto aqui. Que legal. E você que quer garantir também o presentão Casas Neri, corre lá que o Edson tá loucão, hein? Abraço aí pra toda a equipe, Casas Neri, calçados e convicções aqui de Xanxerê. Presenteou então a Ladi com um lindo kit. Tô vendo aqui até uma rasteirinha, né? Que mais tem lá? Meia, camiseta. Que bacana, Ladi. Que bom que você gostou. O ouvinte no momento sempre se dá bem por aqui. Emoção o tempo todo, é momento agora, 5h21.
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0: Uma cesta de alimentos eu tenho aqui de presente hoje. Presente aí da Top Cesta Brasil. Tá a fim de faturar? Bora! Quem? O Valdevino, boa tarde.
11: Boa tarde, Crijona. Pode vir da senhora do bairro dos esportes. Coloca nós no sorteio aí. Se tiver sorteio, se não tiver, tranquilo. Não se estressam por isso.
0: Sempre tem, todo dia.
11: Tenta não participar da programação da
0: manhã. É isso aí, Valdevino.
11: Agora uma música aí. Da banda Evans. Boêmio do colarinho branco. Ótima semana pra ti, Cris. Fica com Deus.
0: Ótima e abençoada semana pra você também, meu amigo Valdevino. Toda tarde ele vem aqui bater o cartãozinho junto com a gente. E tem prêmio sim, Valdevino. Todo dia tem prêmios aqui na 97.9, a rádio que mais dá prêmios na região. Cris, toca a próxima música. Oferece aí para todo o pessoal que tá na audiência, mora no Vista Alegre. Larissa Isadora Teixeira, valeu. Ótima semana, Larissa. Toda Marisa, fala aí, dona Marisa.
12: Boa tarde, Cris Júnior, tudo bem?
0: Tudo ótimo.
12: Coloca no sorteio aí da Top Cestas. Eu sou Marisa Ana de Picoste, do bairro Nossa Senhora de Lourdes. Obrigado, um abraço.
0: Valeu, outro abraço pra ti também, obrigado pela companhia, a galera da construção civil também, aonde tem uma obra, onde tem uma construção, tem um radinho na sintonia da momento, a Rádio do Povão, né? Alô?
13: Fala, meu amigo Cris Júnior.
0: Opa!
13: Cris Júnior, velho, nós temos aqui hoje de servente de pedreiro,
0: mas
13: né?
0: Mas que tal, bicho, velho?
13: Comecei a mandar junto com o João de Barro aí, e viremos servente de pedreiro hoje.
0: Ô, meu amigo Castanha, tá de servente hoje, é? Bora trabalhar então, filho. Bora começar a semana do jeitinho brasileiro. Trabalhando. E alguns descansando também, né? Quem trabalhou final de semana, nem todos. Porque eu trabalhei sábado e domingo e não tô descansando hoje. Mas enfim, pode tirar. Vai chegar meu dia. Vai chegar meu dia de folgar também. Alô.
14: Boa tarde, Cris. Tudo bem? Meu nome é Clarice Franco Ferreira. Quero participar do sorteio da cesta básica aí da Top Cesta Brasil,
0: presenteando o ouvinte com uma super cesta básica. Vai o essencial aí, inclusive o biscoitinho pra criançada vai também, com aquele patrocínio incrível da Top Cesta Brasil.

0: Santa Catarina. Os nativos fechando mais uma sequência do Toca Tudo. E você continua ligadinho, prepara aí o teu chimarrão, você que já tá de boa. Vamos tomar umas cuia, bora? Bora chimarrear? Chimarrear ou matear? Agora 26 minutos, faltando para as 18 horas.
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2: O governo federal proibiu a exploração, oferta, intermediação e publicidade das chamadas bets em todo o Brasil por meio de uma medida provisória. Com a decisão, as plataformas ficam impedidas de receber novos aportes, enquanto os apostadores terão até às 23 horas e 59 minutos do dia 5 de outubro para retirar voluntariamente os valores disponíveis nas contas. A proibição alcança apostas esportivas e jogos online, tanto em ambientes físicos quanto virtuais, e também se aplica às autorizações estaduais e distritais. As demais modalidades de loterias já previstas em lei não são atingidas pela medida. A partir de 6 de outubro, os sites e aplicativos das empresas de apostas deverão sair do ar. A medida também proíbe novas contratações de publicidade, patrocínios ou promoções comerciais relacionadas às apostas. Materiais já contratados terão um período de transição para a retirada. Com informações para a programação, repórter Jocely Luiz.
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3: Papel e caneta na mão. Hoje eu tenho para você a palavra-chave: conquistar. Conquistar. Conquista, corre, vai, conquista seus sonhos, seus objetivos, conquista o que você está tanto planejando. Só depende de você, hein? Só depende de você. Pra ter aí aquela semana tão esperada e aguardada, aquele final do mês tão maravilhoso. Não desista nunca, você é uma pessoa especial e merece ser muito feliz. Tô aqui eu apostando em você sempre, tá? Apostando em você. Seu amigo do rádio, Cris Júnior. Dizem por aí, o gordinho falando. Anotou a palavra conquista? É quarta-feira o sorteio. Quarta-feira, agora. Amanhã tem quentão, quarta-feira tem drone. Já no dia primeiro, já na quinta-feira, nós vamos anunciar as lojas parceiras da promoção Natal de Casa Nova. E vem muitas, muitas novidades ao decorrer ainda desse restinho de ano de 2026. Passou rápido esse ano, hein? Foi só eu que percebi isso? E final de semana tem eleições. Você vai votar, né? Vai votar. Já achou o teu título? Já? Então tá. Bora lá. Vamos orar a semana inteira, né? Vamos orar a semana inteira porque Deus abençoe aí os candidatos que vão assumir suas atividades a partir de 2027. Vamos rezar, vamos rezar? Então tá bom. Reza pelo Cris Júnior lá também. Eu não sou candidato, mas estou aqui esperando, sempre contando com a sua audiência, com as suas orações, com o seu carinho, nosso ouvinte querido de todas as tardes na audiência do Toca Tudo. O Lucas Show passou lá pelo posto Girassol e a galera por lá está ouvindo ao momento. Belezura, valeu moçada. Bom trabalho pra equipe aí, posto Girassol. Curtindo a Momento FM lá na Avenida Brasil, né, Luquinhas? Delmir Base acompanhando, curtindo e ouvindo também, participando do sorteio. Tem mais áudio chegando.
4: Boa tarde, Cris, tudo bem? Aqui é a Tânia Tomazone, bairro Colato. Gostaria de participar do sorteio da cesta básica, da Top Cesta Brasil. Muito obrigada se for atendida.
3: Top Cesta Brasil, toda segunda-feira tem kit de alimento por aqui. A Larissa de Lima também, valeu Larissa, ótima semana. Tudo de bom, obrigado pelo carinho e companhia. Dona Carmen passou por aqui na corrida hoje, só pra me dar um aperto de mão, né? Ela veio buscar a sua travessa. Como assim, Crijula? É que semana passada ela trouxe um bolo. Ela e a Regina trouxeram um bolo pra gente aqui, um bolo delicioso, por sinal. Aí hoje ela veio buscar a travessa do bolo, né? Pra daqui uns dias ela trazer o outro bolo de novo, né, Carmen?
5: Oi, Cris, tudo bem? É Carmen Orna aqui do bairro Veneza. Toca uma música bem top pra nós. Aqui tô eu, a Regina, a Zê, o Wilson. Tô aqui tomando chimarrão, tá? Um abraço, tudo de bom. Um ótimo início de semana.
3: Valeu, tudo de bom pra você também. Ô Luizão, volta cá, volta aqui, faz favor. Tchau, até amanhã, tá, Luizão? Esse é o nosso Luizão. Ele vem aqui me avisar que ele tá saindo pra mim lá trancar a porta, né? Isso aí. Aí daqui avisa, às vezes tem uns coleguinhas aqui que saem e não me avisam. Aí a porta fica aberta lá na frente, lá. Só Deus nos protegendo.
6: Ô, meu amigo Cris Júnior.
3: Ô, meu amigo Charles.
6: Boa tarde, boa tarde, boa tarde, gordinho.

0: Falante.
1: Boa tarde, eu até achei que a polícia tinha te levado, né? Porque não deu mais sinal de vida. É.
0: Temos aí, Pia, temos vivo ainda. A polícia não me levou embora, não.
1: Que bom. Que bom.
0: Manda um musicão caprichado aí pra nada meio que autoestima aí. Aquele abraço do Nego Velho pra toda a equipe da Rádio Momento, pra todos os clientes da Mecânica Autoestilha aí, meu amigo. Bora pra cima, segundou, né, Piazão?
1: Segunda-feira, sim.
0: Tamo junto. Tchau, obrigado.
1: Valeu, Charles. Grande abraço essa semana. Sai um churrasquinho lá, né? Pão com linguiça, não, churrasco, carne, carne. Pão com linguiça eu como em casa. Ô, Josué de Souza, alô, Kézia Nunes Oliveira, um abraço. Quem mais?
2: Boa tarde, Cris Júnior, tudo bem?
1: Tudo ótimo.
2: Eu sou a Lúcia Piovesão, moro aqui no bairro São Jorge. Gostaria de participar do sorteio da Top Sexta Brasil. Agradeço se for atendida. Um abraço e uma ótima semana para você.
1: Ô, dona Lúcia, Deus abençoe tua semana também, que seja tão linda, tão especial quanto todos esses ouvintes participando junto com o Cris Júnior por aqui. Na Momento FM, esse canhão de audiência. Gelson Schmitz, eu sei que você gosta do modão. Tome modão então, Gelson. Demorou, mas chegou, até que vir. Achei que não ia vir mandar um boa tarde pra mim hoje.

0: Que declaração de amor esse modão. Não são só palavras lindas. O amor tem que ter atitude. Ah, Chico Rei Paraná. Deixa eu mandar um abraço pro amigo Éder. Passou buzinando aqui na frente da rádio. Eu ouvi, hein, Éder, eu ouvi. Proteção divina pro amigo e os demais ouvintes também curtindo aí no carro, no caminhão. Alô você, meu amigo do interior da cidade, da região. Abraço, amigo, que tá aí trabalhando, trabalhando, iniciando mais uma semana. Já já tem mais sucesso, fica aí.
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0: 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A força com a gente sempre até às 18 horas. 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
0: Tô devendo, vou pagar aqui o som que o Aldevindo pediu, o Boêmio do Colarinho Branco, né, Maldo? Banda Ébanos, Banda Ébanos. A sequência. E aí, como foi, como está sendo a sua segunda-feira? Maravilhosa, linda, espetacular. Ô, Cris, nem tudo isso não, Cris. Segunda-feira, vou dar um desconto que é segunda-feira. Então bora pra cima, amanhã já é terça-feira, piscou, já é quarta-feira, quando vê mais final de semana, tá por aí, o início do mês também. Essa é a última segunda-feira do mês de setembro, depois tchau, obrigado. Aí já vem outubro, mês das crianças, mês da nossa padroeira do Brasil, Nossa Senhora Aparecida. Alô, Solange Florencio, tudo bem? Um abraço, tá concorrendo ao prêmio da tarde também. Uma super cesta básica com patrocínio Top Cesta Brasil.
6: Boa tarde, Cris. Aqui é a Zenilda Antunes de Lima, de Linha Baliza. Gostaria de participar do sorteio da cesta, da Top Cesta Brasil.
0: Isso aí, já participando também. Alô.
7: Boa tarde, Cris. Quero participar do sorteio da cesta da Top Cesta Brasil. Meu nome é Roseli Perondi.
0: Valeu, Roseli Perondi. Bom início de semana. Olivo Craco também na audiência junto com a gente. Valeu, valeu, queridão. Alô, Nercinda Alves dos Santos. Tudo de bom, valeu, claro, já tá concorrendo também. A Edenilce Fidelis passou por aqui, ela tá lá no bairro Vila União, carimbando, carimbando sua participação. Quem mais? A Salete Correia, valeu, Salete, tudo bem por aí? Como é que você tá? Tudo ok? Passou bem o final de semana? Espero que sim. Luiz Colasso de Lima, Luiz Colasso de Lima. E se eu ganhar, vou ficar muito feliz. A Jennifer Murinelli. Então tá bom, que bom. Ah, não tem como não ficar feliz também, né? Assim de bom, em plena segunda-feira. Já iniciar a semana com o pé direito e ainda ganhar aí uma cesta de produtos incríveis de alimentos da Top Cesta Brasil. No finalzinho do mês, assim? No finalzinho do mês, né?
8: Boa tarde, Cris. Na escuta, quero participar do sorteio da Top Cesta Brasil.
0: Ou enchendo a sua despensa, ou enchendo a despensa de uma família que você sabe que tá precisando. Tá fazendo eco, eco, eco, a despensa aí, eco. vamos encher com produtos da Top Cesta. Bruna Nicole Ferrarim também tá participando. Quem tá pedindo PF no bailão? Quem, quem? Ah, aquela que nunca escreve o nome. Aí depois que ela escreveu o nome na participação, eu toco a música. É, com o Cris é assim que funciona. Com os demais comunicadores eu não sei, mas comigo é assim, é. Ah, eu sou chato mesmo, sou chato e não tô nem, aliás, chato eu não sou, sou redondo, né, mas tá valendo. Você entendeu, eu sou chato no sentido aqui de querer as coisas tudo nos conformes. Nome, quem tá falando, aonde tá falando, bem certinho a participação. Porque no físico, falando no lado físico, eu tô nada chato, eu tô redondo mesmo.

0: Meu Deus do céu, modão da versão bailão. Que achou, meu amigo Wagner? Como é que foi a festa lá, meu amigo Wagner? Foi top, né? Eu quero mandar um abraço pro pessoal da Sede Roseira. Tinha festa lá ontem, né? Um festão, festão sempre. Tava lá o Wagner, o Evandro, tava lá a galera do Mega Som tocando o bailão, que foi um sucesso. Abraço mais uma vez aí, parabéns pela festa, a comunidade da Sede Roseira. Teve festa também ontem, se não me foge a memória, no bairro Bortolom, aqui em Xaxiri. Parabéns a todo o pessoal da organização, grande festa, né? Aí é bonito, é bonito. E o povo Xaxiri gosta de festejar, até porque nossa cidade aqui é maravilhosa, povo batalhador, povo que levanta cedo, acorda, trabalha, vai atrás do sustento diariamente, merece uma festinha também para comer. Comemorar em grande estilo, né? Então, abraço aí a todos os festeiros deste final de semana. Pontualmente 18 horas, vem aí a oração da Ave Maria com patrocínio da Mecânica Diesel Prêmio e também com patrocínio do Sicoob Credimoc.
1: Tudo quanto nos fizeste, Senhor, com verdadeira justiça o fizestes, porque pecamos contra vós e não obedecemos a vossos mandamentos. Em nome do Pai, do Filho e do Espírito Santo. Amém. Olá, meu irmão e minha irmã. Hoje meditamos que somos convidados a confiar-nos em todas as circunstâncias, a viver a verdadeira grandeza na humanidade e no serviço. Oremos. Ó Deus, que mostrais vosso poder, sobretudo no perdão e na misericórdia, derramai em nós a vossa graça, para que, correndo ao encontro de vossas promessas, alcancemos os bens celestes. Por nosso Senhor Jesus Cristo, vosso Filho, que é Deus e convosco vive e reina, na unidade do Espírito Santo, por todos os séculos dos séculos. Amém. O Senhor esteja convosco, Ele está no meio de nós. Evangelho de Jesus Cristo segundo Lucas. Glória a vós, Senhor. Surgiu entre os discípulos um debate sobre qual deles seria o maior. Jesus, conhecendo o pensamento de seus corações, tomou uma criança, colocou-a ao próprio lado e disse-lhe: quem acolhe esta criança em meu nome, a mim acolhe, e quem me acolhe, acolhe aquele que me enviou. Com efeito, aquele que for o menor entre todos vós, este é grande. Tomando a palavra, João disse: Senhor, vimos alguém expulsando demônios em teu nome e o impedimos porque não segue conosco. Mas Jesus disse-lhe: não o impeçais, pois quem não está contra vós está a vosso favor. Palavra da salvação. Glória a vós, Senhor. No Evangelho, Jesus mostra que a grandeza no reino de Deus se revela na humildade e no serviço. Acolher os pequenos como uma criança é acolher o próprio Cristo e o Pai que o enviou. E seguindo o exemplo da bem-aventurada Virgem Maria, que disse seu sim ao projeto de Deus, rezemos. Ave Maria, cheia de graça, o Senhor é convosco, bendita sois vós entre as mulheres, e bendito é o fruto do vosso ventre, Jesus. Santa Maria, Mãe de Deus, rogai por nós, pecadores, agora e na hora de nossa morte. Amém. E por intercessão da bem-aventurada Virgem Maria, a Mãe de Jesus, que Deus vos abençoe. Em nome do Pai, do Filho e do Espírito Santo. Amém.
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0: Fim de tarde, já início de noite, segunda-feira, 28 de setembro de 2026. Tudo bem por aí? Tudo nos conformes? Espero que sim, lindez do meu coração. Já tá em casa, já tá de boa? Tomando seu bom e velho e tradicional chimarrão. Prepara aí que eu vou tomar umas cuias contigo. Vou com você por aqui até as 19 horas. Já teremos o sorteio da Top Cesta Brasil, um kit de alimentos. Vai o arroz, vai o feijão, vai aí o biscoito, vai sal, vai açúcar, vai um montão de alimentos de qualidade da Top Cesta Brasil. E eu vou entregar pra você. Tá precisando? Tá querendo? sai, sabe de alguém que esteja precisando, vai ficar feliz? Então cadastra aí 991237132. Abraçando você, meu amigo, que tá aí no trânsito agora, muita calma nessa hora. Nada de ficar buzinando, estressadinho no trânsito. É, tô falando que você que já meteu a mão na buzina às 10 vezes depressa pra chegar em casa. Vai sossegado, coloca o cinto de segurança, acenda os faróis do seu veículo, né? Vai sossegado, você vai chegar em casa, vai descansar, vai aproveitar. Cris Júnior, tô atrasado, tô indo pro serviço, Cris Júnior. Saia antes de casa. Hã? Pra que sair correndo tudo, né? Vai com calma, a pressa inimiga da perfeição, que você possa ter uma noite incrível e abençoada de segunda-feira, mais uma semana maravilhosa começando, e você não vai começar se estressando, né? Não. Né, Fabião de Martini? Ó, o Fabião já mandou foto do seu caminhãozão aqui, Nossa Senhora no painel, protegendo. Né, Fabião? Fala aí, querido.
7: Tá bom, né, Cris? Fábio, Alecar no caos, coloca nós no sorteio da Top Sextas Brasil. Olhei para nossa terceira dimensão, se não me engano, sereia. Oferece para os demais ouvintes. Aquele abraço.
0: Cruzou meu caminho, acabou meu tempo. 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Baita musicão, né? Baita musicão. Tá aqui já. Vou debulhar essa moda agora. Alô?
18: Boa tarde. Tudo bem?
0: Tudo bem.
18: Aqui é Marlene Serioli do bairro Tonel. Gostaria de participar do sorteio ali do Top Sexta Brasil. E se for atendida, agradeço.
0: Eu que agradeço você por participar comigo aqui, Dona Marlene. Toda tarde ela vem aqui, né? Ela vem sempre interagindo com a gente.
19: Boa tarde, Cris. Sou a Anália Baldiceira, quero participar do sorteio. Cris?
0: Muito bem, Dona Anália Baldiceira. Pronto, já tá participando. Como é que você tá, Dona Anália? Semana passada você faltou em alguns programas aí, né? Você faltou em alguns programas, eu senti sua falta. A Elisandra Vieira no Tonel tá por aqui, valeu. Já marcando na minha agendinha aqui, eu tenho uma lista de presença de cada ouvinte aqui. Até porque final do ano eu, Cris Júnior, vou presentear um ouvinte que participa todos os programas junto comigo no Toca Tudo, eu vou presentear você. Tem mais que um, daí eu vou sortear. Vou sortear entre os que mais participam. Quero sortear um presente meu e da minha esposa pra você, ouvinte, tá? Presente bem bonito. Marli D'Agostinho também ligadinho ouvindo. Marcos Araújo, um abraço. Thaís e Trisotto também acompanhando a gente. Nossa, quem mais?
20: Boa tarde, Cris. Tudo bem? Como que você tá? Tudo
0: eu
20: certo?
0: Eu tô bem, graças a Deus.
20: Fica Feliciano, me coloca no sorteio do Top Sexta aí. Gostaria de estar participando. Um ótimo fim de tarde pra você, tudo de bom.
0: Valeu, tudo de bom pra você também. Ó, recebi uma mensagem que me interessei agora. Faça uma consulta liberada até dia 29 do nó para você ver se tem direito a um benefício. Auxílio reconstrução 1.050 pila. Clique no link abaixo. Eu vou clicar no link abaixo. Deixa pra mim que eu vou clicar. Vou clicar pra bloquear quem mandou esse link. Nunca clique em mensagens duvidosas. Nunca clique em link duvidoso. Você sabe que isso é problemão, né? Problemão. Então vou ter que bloquear aqui, né? Ah, é verdade, mas é R$ 1.050. Será que eu aperto no botão ou não? Ah, não vou apertar.

0: buscando.
1: Ah, sempre dá, né? Sempre dá, rapaz. Que graça, tem um bailezinho sem uma confusão, né? tem que compensar os pila dos segurança. Alô.
2: Boa tarde, Cris Júnior, tudo bem? 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
2: 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Cris, aproveitar, mandar um abraço aí pro Charles, o Basotti, o pessoal tava ontem na festa bombando a festa lá da Cedroseira. Viu, acertei o nome essa vez, outra vez, eu falei Penal das Flores,
1: que
2: né?
1: Que feio, né, Wagner? Que feio,
2: enfim,
1: né?
2: Enfim, mandar um abraço aí, o Charles tava com seu Campari lá, fazendo a festa. E diz ele que temos que fazer um churrasco. Vamos esperar o convite do homem, né? Valeu, Cris, um abraço. Manda uma música pra nós aí, pode ser Talagaço, Banda Ebnos, aquela que tu achar melhor. Valeu, um abraço.
1: Valeu, Wagner, valeu. Pois é, rapaz. O Charles com o seu Campari, então a festa deu boa. O Basotti tava lá também? Só os anjinhos também, né? Ô, Wagner, eu não sei, ele não te convidou pro churrasco essa semana? De novo, não te convidou, rapaz? Vai, barbaridade. Tá doido, né? Charles é acostumado a fazer isso, Wagner. 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O sorteio é quarta-feira.
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1: 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Meu amigo Eduardo Grassi, por onde andas? Por onde andas, meu amigo Eduardo Grassi? Abraço pra você, meu amiguinho, tudo de bom? Ele não é político, mas o homem tá andando por aí, né? Não é candidato ainda, né, Eduardo? Na próxima, vem pra presidente de bairro, você elege, homem. Eita, Eduardo Graça, grande abraço pra você. É, tamo junto, o homem dos rodeios, né? O homem dos rodeios. Quem mais tá aqui curtindo a Momento FM? É, Regiane, valeu, tá participando já do sorteio. Abraço pro amigo Maurício também, acompanhando, curtindo e ouvindo. Galera lá de Xaxim, Maurício e a Rosane, tudo de bom, família? Obrigado. Tô aqui fazendo o que eu amo na rádio, que eu amo pra você ouvir, que é a razão principal sempre do nosso trabalho. Stephanie Narciso tá no São Jorge participando do sorteio. Quem mais? Alô, Silvana.
11: Boa tarde, querido Júnior. Silvana Faustina. Queria participar do sorteio da Top Sextas Brasil. 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
1: Ah, isso aí. Alô.
12: Boa tarde. Quero participar do sorteio do FG Salvados. Meu nome é Dígando. Obrigado.
1: Valeu, grande abraço. Não, eu falei agora, que eu fiquei pensando, né? Acho que eu falei meio atravessado, alguém pode entender mal. Falei que o Dardo Graça não se elege para presidente de comunidade, porque ele não conhece ninguém, ele não vai, ele não anda. E presidente de comunidade é top, vai para cima, né? Faz acontecer. Presidente na tua comunidade é bom? É, Taura. Então, o Eduardo Graça é daquele jeito, né? Ele é bom no levantamento de copo. Diz que joga bola, mas é mentira também, não joga nada. Ô, Cris Júnior, tô ouvindo você, ouviu do Marzanella, a Vanusa Oliveira, valeu, grande abraço, tudo de bom. Quem mais? Lá no Paranazão, mandou uma foto linda aqui. O sol lá no Paraná tá brilhando, o nosso aqui tá... nosso recebeu chuva hoje. Recebeu chuva nosso sol hoje. Beleza, Vanusa? Valeu. Alô.
13: Boa tarde, Cris. Cris, é o Leuri Barbosa de Barros Esporte. Me faz sorteio da Top Sexta do Brasil aí. E dá com a música de uma bandeira pra mim. Foi. Tudo de bom.
1: Tudo de bom. Valeu. Alô. Quem é?
14: Boa tarde, Cris. Tudo bem? Aqui é a Iona Jussara de Almeida. Quero participar do sorteio da Top Sexta do Brasil. E um bom fim de tarde aí pra ti e pra todo mundo.
1: Amém, pra você e pra toda a sua família também, tá bom, Ione? Quase na hora do sorteio já do kit de alimentos da Top Sexta Brasil. Deixa eu mandar um abraço, meu compadre Evandra, comadre Isu. Um abraço com muito carinho ao Matheus e ao João, família querida. Alô, galerinha da Bodanês Transportes. Valeu, Evandro. Meu Deus, segunda-feira e nem fizemos nenhum churrasco ainda essa semana, né, Evandro? Que vergonha. Que tipo de compadre esse?

0: Alma de Valéria, tá aí os Monarcas. A moda véia bem bagua. Acompanhar tem uma TV Tupetuto. Finalzinho de tarde, início de noite. Essa é a programação Toca Tudo 97. Meu amigo Gilson, a Jussara, Otávio, Luizão também, toda a família Cena Bosco Calçado de Convenções. 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
1: Boa tarde, Cris. É o Claudir de Araújo. Eu queria participar da Top Sexta Brasil, do sorteio. Daí eu queria estudar essa música do São Francisco. Foi atendido, muito obrigado. Tchau, tchau.
0: Ô, Claudir, valeu. Ótima semana pro amigo.
2: Boa tarde, Cris. Tudo certo? Tarde. Eu gostaria de participar do sorteio Top Sexta Brasil. É Adriana Eloteio.
0: Adriana, aqui de Ipumirim.
2: Muito obrigado.
0: Valeu, obrigado você pela participação também. Galera de Ipumirim, abraço para vocês aí. Ótima e abençoada semana, família.
3: Boa tarde, meu amigo Cris Júnior. Eu sou o Cidir dos Santos, Bigode.
0: Fala, Bigode.
3: A linha Vagem Bonita, interior.
0: Bonzinho? Como é que tá?
3: Coloca aí no sorteio da cesta básica ali do Top Sexta do Brasil. E se for possível, aí toca aí uma música aí com Chico Rei Paraná, De Lá Pra Cá.
0: De lá.
3: Torcer para todos os ouvintes, já uma ótima semana. Que Deus abençoe a todos. 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
0: Ô, Bigode, grande abraço para mim também, rapaz. Tamo junto. Como é que tá as coisas por aí? Muita chuva? A chuvarada, né? Já faz um estrago aí nas estradas do interior, né? Já abre a buraqueira, já. Deus o livre, rapaz. Deus o livre. Mas vai fazer o quê, né, Bigode? Abraço pro amigo aí, tudo de bom. Anderson Di Domenico, tudo de bom, meu querido? Obrigado pela participação também.
4: Boa tarde, Cris Júnior. Gordinho falante.
0: Opa!
4: Aqui é o Valdecir Luiz Bonavigo.
0: Magrinho falante.
4: O Magrinho falante. Gostaria de participar do sorteio da Top Sextas Brasil. Abraço a todos.
0: Abraço, o Magrinho falante. Isso aí, tamo junto, hein? Pra equilibrar, né? Aqui tem o Gordinho Falante, por lá daí tem o seu Valdecir Bonavigo. Por lá daí também. Ai, ai. Vamos pro intervalo.
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9: Caramba, 16 faltando para 7 horas da noite. Chegamos ao finalzinho já praticamente de mais uma edição Toca Tudo. Emoção até mudou na momenta, gente. O Alessandro apareceu aqui, Alessandro. Graças a Deus na rodagem de novo, né, Alessandro? Depois uma diarada parada aí. É, andaram batendo no Alessandro, não, no carro dele, né? Andaram pegando o Alessandro no trânsito aí. Mas já tá de boa, já tá de boa, já tá na rodagem de novo. Abraço a todos os motoristas do Vai de Rota. Melhora.

0: aplicativos de mobilidade aqui da nossa cidade, tá? Precisou ir e ver? Vai de rota e agora o Alessandro tá na rodagem de novo, de novo, de novo. Sentiu falta de Arado aqui, você não me mandou uma mensagem, né, ô cidadão? Ô Cris, manda um alôzinho, Rosane Vargas. Claro, um abraço, tá participando aí, Rosane. Vou realizar o sorteio agora. Ah, não importa se é outro carro, Alessandro. O importante é que você tá rodando aí. É isso aí que vale, né, filho? É isso aí que vale. Marlon Vinícius Rodrigues, tudo de bom, tá ligadinho também. O Albino Sandrinho, boa noite. Quem mais? Josiane do Carmo também, boa noite. Ótimo início de semana pra todos nós, né, Josi? Abraço pra ti, pra tua esposa e pra toda a família.
1: Eu estou na Cleber, eu mostrei aqui do Baixo Romero, mano, uma chave bonita para nós, para eu que estou fazendo meu tema, e quero participar do sorteio da Top 6 do Brasil.
0: Lá vem ela, alô, lá vem ela, ó. Ai, ai, ai. Finalzinho aí, falhou, finalzinho falhou. Ô, Nati, não faz mais isso, não. Ah, daqui a pouco te falta ar aí, eu sou o culpado daí. Tá, tá valendo, tá valendo. Um abraço. Ela quer mostrar que ela tem voz pra gritar ô potência. Escuta o meu aqui, ó.
2: Ô potência!
0: É a poderosa do S Catarinense, a rádio dos melhores ouvintes. Se vocês soubessem quanto vocês alegram o meu dia, é bom demais estar contigo. É toca tudo. Realizando sorteio agora, sorteador na tela e boa sorte.

0: 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Chegou aí, Paraná, de lá pra cá. Linda demais essa música, né? Linda demais. O ouvinte pede, ao momento toca. Sempre, é claro, na medida do possível também. Sou acostumado a ficar devendo músicas aí. Sou acostumado, já me falaram, já me contaram. Mas vai fazer o quê, né? Não dá tempo, não dá tempo. 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
0: 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Sabe quem ganhou? Sabe quem ganhou hoje o prêmio? Ó, deixa eu falar que já tem a Voz do Brasil, 19 horas, 8 horas da noite, o Bailão é 97. E amanhã, Cris Júnior, tô de volta às 4 da tarde, e mais uma edição do nosso Toca Tudo 97. Quem faturou o prêmio de hoje, uma cesta básica, um kit de alimento, foi...
6: Oi, Cris, boa tarde. É Helena Moreski. Gostaria de participar do sorteio da cesta.
0: Helena Moreski.
6: Se for atendida, agradeço. Obrigada, um abraço.
0: Oi, Helena, valeu, parabéns. Participou, ganhou. Tá, tem que vir aqui na rádio buscar autorização. E aí você vai lá na Top Cesta Brasil para buscar o seu prêmio, tá? Buscar o seu prêmio por lá. Quem ganhou o prêmio final de semana veio buscar autorização ainda? Não fica dando sopa aí que... Se bobear, leva pra casa, hein? Se você não vier buscar no prazo aí de até 7 dias úteis, eu vou pegar esse prêmio pra mim. Então, porque às vezes tem um vídeo que ganha e não vai buscar. E cai um monte de papel nas gavetas aí. Né? Bora, amanhã, o que tem amanhã, Cris? Amanhã tem música boa, amanhã tem alegria, amanhã tem um montão de prêmios já cedinho com a Dina de manhã no Mix. Amanhã tem o retorno do Leandro Fernandes, voltando às férias. E amanhã, se Deus assim permitir e quiser, Cris Júnior às 4 da tarde em mais uma edição do Toca Tudo 97. Beijo do Cris, fiquem com Deus e até amanhã, lideza.

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1: 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As notícias do governo federal que movimentaram o país no dia de hoje.
3: Olá, boa noite.
2: Boa noite para você que nos acompanha em todo o país.
3: Segunda-feira, 28 de setembro de 2026.
2: Vamos aos destaques do dia.
3: Mais de 500 sites de apostas irregulares são retirados do ar no Brasil.
2: E após proibição das bets, quem tem dinheiro nas plataformas poderá pegar o valor de volta.
3: Cidadão será notificado sobre prazos e procedimentos para devolução dos recursos. Luciana Colares de Holanda.
4: A partir de terça-feira, dia 6, os sites e aplicativos de apostas saem do ar.
2: Mercado de combustíveis tem regras mais rígidas contra aumentos abusivos.
3: E portaria prorroga a subvenção ao óleo diesel em meio à alta do petróleo. Gabriela Noronha.
5: Em outra frente, a ANP determinou multas que somam mais de 700 milhões a distribuidoras de combustíveis por elevação abusiva de preços.
2: Futebol feminino ganha marco legal para a profissionalização da modalidade.
3: Lei também prevê proteção à maternidade e combate à discriminação e à violência. Thaís de Araújo.
6: A lei do futebol feminino estabelece diretrizes nacionais para o desenvolvimento do esporte. Entre as medidas está a redução gradual do número de atletas não profissionais nas competições oficiais.
2: Hoje na apresentação da Voz do Brasil, eu, Mariana Jungmann e Luciano Seixas.
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2: Quem tem dinheiro em casas de apostas vai receber informações do governo federal sobre como e quando pedir a devolução dos valores.
3: Os avisos serão enviados pela caixa postal do gov.br e também pelo WhatsApp para orientar os usuários sobre os procedimentos e os prazos.
2: Pelas novas regras, os valores devem ser devolvidos diretamente pelas casas de apostas até 5 de outubro. Em alguns casos, a restituição será feita por instituições financeiras, com prazo até 14 de outubro.
4: As empresas têm até o dia 5 de outubro, próxima segunda-feira, para retirar as propagandas do ar, inclusive de patrocínios. Dia 5 também, às 11:59 da noite, é o prazo para retirada voluntária dos valores pelos apostadores. A partir de terça-feira, dia 6, os sites e aplicativos de apostas saem do ar. Entre os dias 7 e 8 de outubro, as bets devem informar as instituições financeiras os saldos remanescentes, discriminados por CPF. E de 9 a 14 de outubro, finaliza o prazo para devolução dos saldos aos apostadores pelos bancos. A partir do dia 14, se houve qualquer obstáculo para devolução dos valores, os saldos serão repassados à Caixa Econômica Federal, que receberá os recursos e vai providenciar a devolução aos apostadores. Luciana Colares de Holanda, para a Voz do Brasil.
3: E também está sendo feita a operação contra as bets que não eram regularizadas, as ilegais.
2: Já foram retirados do ar 506 sites suspeitos de oferecer apostas de forma irregular no Brasil.
3: A ação foi feita pelos Ministérios da Justiça e Segurança Pública e da Fazenda, que monitoram plataformas sem autorização para funcionar no país.
2: Levantamento também identificou 43 canais e grupos ativos no Telegram relacionados à divulgação de apostas e jogos de cassino online. Juntos, eles ultrapassam os 202 mil integrantes.
3: A iniciativa faz parte de um trabalho para interromper o acesso a plataformas que operem sem autorização e impedir que novos endereços sejam usados para oferecer apostas ao público brasileiro.
2: Uma questão de saúde mental.
3: Assim, o governo federal definiu a onda de vício em apostas online, as bets, que foram proibidas na semana passada em todo o país.
2: Transtornos e até mesmo casos de suicídio entre os jogadores tornaram o problema mais que uma questão financeira, segundo o Ministério da Saúde.
3: Mesmo com a proibição, o SUS segue oferecendo atendimento para os afetados.
7: Em 2022, o homem, que vamos chamar de Reinaldo, foi apresentado a uma plataforma de apostas de times de futebol. Ele gostou do que, até então, considerava uma brincadeira inofensiva. Mas, aos poucos, Reinaldo foi se afundando nas apostas online. Chegou ao ponto de comprometer a renda da casa e pegar empréstimos para tentar cobrir os rombos causados pelas bets.
8: Eu cheguei a pegar um empréstimo no banco de R$7.000, botei uma banca e no outro dia eu já tinha perdido os mesmos R$7.000. E eu fiz isso não foi uma vez, foram em outras vezes também.
7: Após 4 anos de vício, Reinaldo teve um princípio de infarto e entendeu que era hora de procurar ajuda.
8: Nesse dia eu tive uma virada de chave, assim, no sentido de que eu pensei, ou eu paro ou eu acabo com a minha vida.
7: Entre maio e junho, 50 milhões de brasileiros apostavam em bets, segundo pesquisa da Confederação Nacional de Dirigentes Lojistas e do Serviço de Proteção ao Crédito. De acordo com um estudo, que considerou apenas as capitais, 43% dos apostadores já deixaram de pagar contas essenciais, como água e luz, ou abriram mão de lazer por conta dos jogos. Merula Borges, especialista em finanças da Confederação, diz que o vício não prejudica apenas os apostadores, mas a própria economia do país.
9: Ultimamente, só os custos negativos de saúde e no comércio ficam no Brasil, enquanto a maior parte do lucro acaba indo para fora, com empresas que estão instaladas fora, que não geram emprego.
7: Os efeitos colaterais das bets extrapolam as finanças. Um dos principais motivos para a proibição dos jogos no Brasil, segundo o governo federal, é que o vício se tornou um problema de saúde pública. Quadros como ansiedade, depressão, alterações no sono e no humor são associados ao transtorno do jogo. Segundo a OMS, a Organização Mundial de Saúde, o risco de morte por suicídio é 15 vezes maior entre pessoas que estão nessa condição. Entre 2018 e 2025, os atendimentos no SUS ligados a jogo e problemas com apostas cresceram 140%. O ministro da Saúde, Alexandre Padilha, lembra que as pessoas afetadas podem recorrer ao SUS para buscar ajuda.
10: A gente oferece hoje já teleatendimento para as pessoas que, por vergonha, por estigma ou por dificuldade de acesso, não procuram uma unidade de saúde presencial. Então elas podem acessar, vão continuar acessando através do Meu SUS Digital. Vamos continuar oferecendo os atendimentos presenciais.
7: Desde que entrou no ar, em dezembro de 2025, a plataforma de autoexclusão do governo federal registrou o pedido de bloqueio do CPF em sites de bets de mais de 1 milhão e 300 mil pessoas. 51% dessas pessoas declararam relação direta com a saúde como motivo para a autoexclusão. Reportagem Luana Karen.
2: Está em vigor uma nova etapa do programa de renegociação de dívidas do governo.
3: Nas fases anteriores, a União dava uma garantia aos bancos para que eles dessem descontos. Agora o governo vai adquirir a carteira de débitos.
2: Os descontos devem começar a ser repassados aos devedores a partir de fevereiro de 2027. Entenda como vai funcionar com Pablo Mundim.
11: Uma nova etapa do programa de renegociação de dívidas, o Desenrola, prevê a compra pelo governo federal de carteiras de dívidas de pessoas físicas. A medida provisória estabelece descontos de, no mínimo, 90% para dívidas de até R$10.000. O ministro do Planejamento e Orçamento, Bruno Moretti, explica quais dívidas poderão ser incluídas no programa.
12: As dívidas em atraso de um período de 2 a 4 anos e meio, mais ou menos, porque a partir de 5 anos essas dívidas prescrevem.
11: Na prática, bancos e demais credores poderão oferecer suas carteiras de dívidas em leilões. Será selecionada a instituição que oferece o maior desconto. Depois da compra, o consumidor poderá quitar o saldo restante à vista ou parcelar a dívida. Os juros e as demais condições de pagamento ainda serão definidos pelo Conselho Monetário Nacional. A economista e professora da FGV, Carla Beni, fala sobre a diferença dessa medida para outros programas de renegociação.
13: A mudança desse modelo é que o cidadão vai dever para o Tesouro Nacional. Então, o Tesouro que vai fazer toda a negociação com o banco e vai comprar os lotes pelo maior desconto possível.
11: A economista da FGV, Carla Beni, também orienta os consumidores sobre os cuidados para evitar um novo endividamento.
13: O importante é que a pessoa já comece a fazer uma programação, já vai tentando já juntar algum valor. Numa situação ideal, ela quitaria essa dívida à vista para não continuar com outra dívida. Mas se ela precisar parcelar, é importante que essa parcela caiba no orçamento para que ela não se frustre novamente.
11: O cronograma prevê o chamamento dos credores em novembro, a apresentação das propostas em dezembro e a homologação em janeiro. A previsão é que os contratos sejam assinados e os descontos comecem a ser repassados aos devedores em fevereiro de 2027. Para acompanhar as próximas etapas e saber como participar, o consumidor deverá consultar os canais oficiais do programa, que ainda serão divulgados. Reportagem Pablo Mundim.
3: O Setembro Verde chama a atenção para a importância da doação de órgãos.
2: E nós conversamos com a coordenadora geral do Sistema Nacional de Transplantes do Ministério da Saúde, Patrícia Freire, sobre a logística, as regras e as diferenças que esse gesto pode fazer para salvar vidas e dar uma nova chance a quem espera por um transplante. Acompanhe. Doutora Patrícia, bem-vinda à Voz do Brasil, um prazer ter a senhora conosco aqui. Vamos começar então essa conversa com uma dúvida que é muito comum, né? Qualquer pessoa pode ser doadora de órgãos e tecidos?
14: Sim, qualquer pessoa, primeiramente, obrigada, Mariana, pelo convite. Aqui no mês da doação é muito importante a gente falar sobre isso, né? Setembro é dedicado à doação, ao incentivo à doação de órgãos e tecidos, né? Então a resposta é sim. Qualquer pessoa saudável que não tenha doenças transmissíveis pode ser doadora de órgãos e tecidos, né? Para ser doador de órgãos após a morte, é preciso estar em morte encefálica. E para ser doador de tecidos, o coração já pode ter parado e é possível doar alguns tipos de tecidos.
2: Agora, existe idade mínima para essa doação ou idade máxima?
14: Idade máxima não tem. Idade mínima, sim, para aqueles pacientes que estão em morte encefálica, porque a morte encefálica, que é a morte cerebral, né? Ela só pode ser diagnosticada a partir de 7 dias de vida. Então, a idade mínima, é claro, tem que ser a partir de 7 vidas, mas a partir de 7 dias de vida é possível doar órgãos para transplante. Idade máxima não tem. Vai depender, é claro, da performance da pessoa, né? Hoje em dia, um idoso, por exemplo, de 70 anos, né? Existem pessoas com 70 anos que são atletas, que estão muito bem de saúde, então isso não impede a doação de órgãos. Então, não existe idade máxima, existe a condição da pessoa naquela idade. Se ela estiver bem, saudável, sem doenças transmissíveis, não há impedimento só pela idade. A idade isoladamente não impede a doação de órgãos.
2: E aí, no caso, uma criança doa para outras crianças, idoso necessariamente vai doar para outro idoso? Tem essa relação?
14: Depende. Na verdade, o regulamento técnico do Sistema Nacional de Transplantes, ele prioriza que doadores abaixo de 18 anos, órgãos de doadores que tenham de 18 anos ou menos, vão primeiro para receptores também com abaixo de 18 anos. Mas isso varia um pouco, assim, por exemplo, porque nós podemos ter uma criança de 13 anos que seja muito grande, tenha, por exemplo, um coração já grande, né? Nós temos adolescentes aí de 13, 12 anos que tem 1,90m, né? Porte físico de adulto. Então, o coração desse adolescente provavelmente não vai caber numa criancinha de 1 ano que está precisando de um coração para transplante. Então, a gente faz essa relação antropométrica também, né? Mas a priori, doador e órgãos de doadores infantis vão primeiro para receptores infantis. Se não tiver nenhum receptor dessa faixa etária compatível, aí ele vai para doação de órgãos para adultos normalmente. Mas a gente procura fazer essa compatibilidade antropométrica.
2: Agora, a senhora mencionou, né, a doação em casos de morte encefálica. A gente tem doação também de pessoas em vida, porque eu acho que a maioria das pessoas, quando pensa em doação de órgãos, já pensa em situação de morte, né? Mas a gente tem doação em vida também. A senhora pode falar um pouquinho pra gente dos dois casos, assim, quando que se trata de doação pós-morte, quando que é possível fazer doação em vida ainda?
14: Sim, a doação pós-morte, ela é prevista em lei, né? E ela ocorre numa situação que a gente chama de morte encefálica, que é quando a função, a perda da função total das funções do cérebro, né? A gente sabe que todo o nosso organismo é comandado pelo nosso cérebro, então quando ele para de funcionar, isso é a morte de fato do indivíduo. E é na morte encefálica que é possível se doar coração, rins, fígado, pâncreas, intestino e tecidos também. É possível doar córneas, é possível doar pele, ligamentos, ossos, tendões, enfim. Mas na doação inter vivos, a gente só pode doar órgãos duplos ou órgãos que se regeneram, né? Então, em vivo, na doação em vivos, a gente pode doar um dos rins, parte do fígado e pode doar medula óssea. Esse é o tipo de doação em vida que pode acontecer.
2: Muito bem. Agora, doutora, uma única pessoa pode doar mais de um órgão, mais de um tecido?
14: Com certeza. Um único doador falecido, por exemplo, ele pode doar até 7, 8 órgãos e também pode doar todos os tecidos, exceto medula óssea. E o doador em vida é aquilo que eu falei, ele pode doar medula óssea, um dos rins ou parte do fígado.
2: E o Sistema Único de Saúde tem uma lista única para isso? Acho que essa também é uma dúvida que muita gente tem, né? Porque as pessoas têm aquele imaginário de que você pode... Ah, tendo dinheiro, você vai passar na frente. É uma lista única, né?
14: É uma lista única. Critérios econômicos, sociais, políticos, enfim, isso não é um consenso comum, é uma lenda urbana, né? Isso não existe, a lista é única. A distribuição dos órgãos que são doados pelas famílias, ela é feita através de critérios técnicos e não é feita assim diretamente pelo humano. Há um sistema informatizado que cruza os dados de compatibilidade dos candidatos a transplantes, ou seja, daquelas pessoas que estão inscritas na lista única, com os doadores, com os dados dos doadores, e existe um algoritmo. Então, ele cruza os dados dos doadores e dos receptores e vê qual é o mais compatível e organiza, assim, por critérios cronológicos, por critérios de urgência máxima, né? Então, você pode, por exemplo, uma pessoa pode passar na frente da lista, pode, se ela tiver muito urgente. Uhum. Porque tem aquela pessoa que está inscrita, mas que ela não está tão urgente, ela pode esperar um pouco. E tem alguns que entram no caso de urgência máxima, que ela precisa transplantar em 48 horas, ou senão ela morre. Então, nesses casos, a lista olha quem está em urgência. E, é claro, ela classifica os urgentes primeiro e os eletivos na sequência. Então, a lista é única e não existe. O nosso sistema, ele prima por isso, sabe, Mariana? Ele prima pela transparência do sistema. Então, as pessoas que são candidatas a um transplante e que estão inscritas nas listas, elas têm acesso ao seu prontuário e elas podem acompanhar a sua situação na lista. Então, ela vai ver quem passou na frente por questões de urgência, enfim. Então, a lista é totalmente transparente e não é possível se passar na frente da lista por questões que não sejam urgência.
2: Agora, antes da gente encerrar, queria que a senhora falasse um pouco sobre como as pessoas devem proceder caso elas queiram ser doadoras, né? Acho que é muito importante, principalmente quando se você tem a intenção de ser doadora, mas você percebe que a sua família pode ter algum tipo de preconceito com aquilo ou algum tipo de resistência, né?
14: Na verdade, as famílias não têm preconceito, as famílias não têm conhecimento, porque a doação de órgãos é uma coisa, assim, a gente costuma dizer que é o suprassumo da alta complexidade, né? Quando todas os tratamentos falharam, o que que resta agora? Trocar o órgão? Então, as famílias têm desconhecimento, né? Mas o que é essencial, que fique assim de mensagem para quem está nos ouvindo, é que se você deseja ser um doador após a sua morte, você venha a falecer e quiser se tornar um doador, você precisa precisa deixar claro para sua família. Então, você, sei lá, tá numa conversa de fim de semana, vocês estão ali no almoço de domingo na família, né? Você fala assim, ó, gente, lembra aquela coisa da doação de órgãos? Eu quero deixar bem claro, eu vou ser doador, viu? Se eu morrer, a gente até brinca, né? Se eu doer é pra doar, se eu morrer é pra doar tudo. Então é isso que precisa ficar claro, porque a família, ela tende a fazer os gostos do seu ente querido
2: a
14: quando ele fala,
2: né?
14: Ela tende a respeitar. Então o que é muito claro é falar, gente, se eu morrer algum dia, eu quero, lembrem, eu quero ser doador de órgãos. Se eu não puder, por exemplo, se não houver morte cefálica, a pessoa já tiver o coração parado de cara, né? Assim, por exemplo, num acidente de trânsito, o coração parou ali, dá pra doar córneas, dá pra doar ossos, dá pra doar pele, dá pra doar músculos, tendões, dá pra doar uma série de outros tecidos. Principalmente a gente tem que lembrar das córneas. A nossa lista de córneas hoje é gigante. E você imagina você poder doar os seus olhos e fazer com que uma pessoa volte a enxergar. Então isso é muito importante. Então a mensagem que precisa ficar para as famílias, para a pessoa que quer se tornar um doador, avisa a sua família, porque quem vai autorizar a doação é a sua família.
2: Muito bem, nós conversamos com Patrícia Freire, coordenadora geral do Sistema Nacional de Transplantes do Ministério da Saúde. Doutora Patrícia, muito obrigada pela entrevista à Voz do Brasil.
14: A gente é
3: convidada. 2027 vai ser o ano da Copa do Mundo Feminina no Brasil.
2: E de olho no futebol feminino brasileiro, foi sancionado nesta segunda-feira um marco legal para a modalidade.
3: A legislação prevê medidas para profissionalização nas competições, proteção à maternidade e prevenção e combate à discriminação no futebol.
15: Foi sancionada nesta segunda-feira a Lei do Futebol Feminino, que estabelece diretrizes nacionais para o desenvolvimento do esporte. Entre as medidas, está a redução gradual do número de atletas não profissionais nas competições oficiais. Na principal divisão nacional, cada equipe poderá ter inicialmente até 4 jogadoras não profissionais. Nas demais divisões nacionais e na principal divisão estadual, o limite será de 6. A lei também estabelece medidas para ampliar a participação das mulheres em diferentes áreas do futebol e garantir mais direitos às atletas, como explica o ministro do Esporte, Paulo Henrique Cordeiro.
16: É uma lei que também se preocupa com a formação de gestoras, com técnicas, com a arbitragem feminina no futebol, com condições como a proteção à maternidade, com a busca da igualdade salarial entre as jogadoras do futebol feminino e do futebol masculino, que se preocupa essencialmente com o desenvolvimento desse futebol feminino, de nós virarmos a chave.
15: As atletas também deverão ter acesso a condições equivalentes de treinamento, espaços, equipamentos e profissionais de suporte. A legislação inclui ainda medidas de prevenção e combate à discriminação, ao racismo, à intolerância e à violência contra as mulheres no futebol. A medida entra em vigor durante a preparação do Brasil para sediar, em 2027, a Copa do Mundo Feminina. O Mundial será realizado de 24 de junho a 25 de julho em 8 cidades brasileiras. Reportagem Thaís de Araújo.
2: O governo federal divulgou hoje uma série de medidas que vem tomando para evitar que o aumento do preço do petróleo causado pela guerra no Oriente Médio traga prejuízos para a população brasileira.
3: A cotação internacional do barril do petróleo Brent, o tipo que é para comercialização, já acumula uma alta de 40% desde o início dos conflitos.
17: As medidas fazem parte de um conjunto de ações para evitar o aumento do preço dos combustíveis no país diante da alta dos preços internacionais do petróleo. O pacote inclui nova portaria do Ministério da Fazenda, que prorroga a subvenção de R$ 2,12 por litro de óleo diesel, publicada na última sexta-feira. Segundo o ministro do Planejamento e Orçamento, Bruno Moretti, a política de concessão de subsídios aos combustíveis ainda é necessária e precisa ser mantida para atenuar os efeitos da guerra no Oriente Médio entre Estados Unidos, Irã e Israel.
18: A política de subvenção, ela funciona sempre como um amortecedor. Ela é do tamanho necessário para amortecer o choque e nunca ela é discricionária, sem parâmetros.
17: Na semana passada, também foi deflagrada a Operação Carga Pesada. De acordo com o balanço divulgado nesta segunda-feira, entre 21 e 25 de setembro, 241 fiscalizações foram realizadas em postos, distribuidoras e revendedoras para checar preços e qualidade dos combustíveis e do GLP, o gás de cozinha. O ministro da Justiça e Segurança Pública, Wellington Lima, destacou que o reforço na fiscalização não vai de encontro ao livre mercado. O ministro disse ainda que é preciso diferenciar a liberdade para a definição de preços das situações consideradas abusivas.
19: A necessidade de nós, a todo instante, chamarmos atenção para a distinção entre o uso, a liberdade de preço e o abuso. O uso dessa faculdade não se confunde com este abuso indiscriminado de preço. Imaginar 1.300% de incremento na margem de lucro é algo que atenta frontalmente contra o interesse da sociedade brasileira, da cidadania, da dimensão dos consumidores, e o nosso aparato de Estado deverá estar absolutamente mobilizado para reprimir esse tipo de conduta.
17: O governo também aumentou as penalidades previstas para infrações cometidas por integrantes da cadeia de combustíveis. Com a nova regra, o teto para as multas passou de 14 para 500 milhões de reais. Reportagem Gabriela Noronha.
2: E devido à elevação abusiva de preços, a ANP, Agência Nacional do Petróleo, Gás Natural e Biocombustíveis, já aplicou multas que somam mais de 700 milhões de reais a distribuidoras de combustíveis.
3: E essas foram as notícias do governo federal.
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2: Fique agora com as notícias do Poder Judiciário e do Congresso Nacional. Boa noite.
3: Boa noite para você e até amanhã.
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21: STF vai definir limites para quebra de sigilo telemático em fiscalização tributária.
22: Acordo prevê medidas para combater o assédio eleitoral na administração pública da Paraíba.
21: Para o STJ, condenação por violência doméstica é fundamento suficiente para impor a participação do agressor em grupo reflexivo.
22: Boa noite, eu sou Marcela Luiza.
21: E eu sou Walter Lima.
22: O Supremo Tribunal Federal vai definir se a justiça pode autorizar a quebra de sigilo telemático em fiscalizações de tributos.
21: A decisão final do STF deverá ser aplicada por todo o judiciário do país. Marcelo Della Libera.
23: O caso começou com uma ação da União que pediu acesso a e-mails e arquivos armazenados em nuvem de um investigado para apurar um suposto esquema de emissão de notas fiscais falsas. No recurso ao Supremo, a União sustenta que o Marco Civil da Internet permite, mediante ordem judicial, o acesso a dados armazenados também em processos de outras áreas. O relator ministro Dias Toffoli destacou que a discussão envolve, de um lado, o direito à privacidade e ao sigilo das comunicações e, de outro, o interesse público na arrecadação de tributos. Ainda não há data para o julgamento do mérito no Supremo.
22: Acordo homologado pela Justiça do Trabalho prevê medidas para combater o assédio eleitoral na administração pública da Paraíba.
21: O Estado também vai pagar indenização por dano moral coletivo. Samanta Flor.
24: O acordo foi firmado entre o Ministério Público do Trabalho e o Estado da Paraíba. A previsão é de ações para identificar e coibir práticas de assédio eleitoral e também discriminatórias nas relações de trabalho da administração estadual. O Estado ainda vai pagar R$200 mil por dano moral coletivo em 20 parcelas. A decisão prevê multa em caso de descumprimento.
22: Mesários preparam sessões eleitorais antes da abertura da votação.
21: Equipes orientam o eleitorado e garantem o funcionamento das sessões. Estevão Furtado.
25: No dia 4 de outubro, as sessões eleitorais vão funcionar das 8 da manhã às 5 da tarde, no horário de Brasília. Durante o pleito, mesárias e mesários conferem a identificação, registram a presença, liberam a urna e orientam eleitoras e eleitores sem interferirem na escolha do voto. Celulares e outros equipamentos que possam gravar ou transmitir imagens devem ficar desligados e guardados no local indicado pelos mesários, enquanto a pessoa vota. Ao final do horário de votação, a equipe imprime o boletim de urna e encaminha a mídia de resultado para a transmissão dos dados.
22: Condenação por violência doméstica é fundamento suficiente para obrigar agressor a participar de grupo reflexivo como condição de suspensão da pena.
21: O entendimento é do STJ, Fátima Uchoa.
0: Um homem condenado por violência doméstica teve a execução da pena suspensa desde que cumprisse algumas condições, como a de frequentar 5 sessões de grupo reflexivo. O Tribunal de Justiça do Rio de Janeiro afastou essa condição por entender que não houve fundamento específico para determiná-la, o que resultou em recurso do Ministério Público. O STJ restabeleceu a obrigação. Segundo o relator ministro Rogério Schietti Cruz, o juiz só precisa apresentar justificativa específica se decidir não aplicar a medida. Para o ministro, os grupos buscam responsabilizar o agressor e ajudar a romper o ciclo de violência doméstica.
22: Justiça bloqueia 146 milhões de empresas acusadas de envolvimento em garimpo na terra indígena Yanomami.
21: A decisão é fruto de um pedido do MPF. Vanessa Pereira.
4: Segundo a ação, a cassiterita era extraída clandestinamente da terra indígena Yanomami, em Roraima, transportada por aeronaves a partir de pistas de pouso clandestinas, registrada como se fosse produção de cooperados e, em seguida, adquirida pela White Solder Metalurgia e Mineração Limitada, que transformava o minério em lingotes de estanho. Com isso, além do bloqueio de bens, direitos e valores, a Justiça também determinou que a Receita Federal informe os dados de faturamento das 4 empresas de 2021 a 2025. Essas informações servirão de base para sanções e eventual revisão de valores bloqueados.
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22: Uma boa noite.
21: E até amanhã.
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6: Eu sou Humberto Pinheiro e estes são os destaques de hoje do Jornal do Senado, que começa agora. O Congresso vai iniciar a análise da medida provisória que proíbe as bets em todo o país. CCJ analisa punições para quem desiste de criança adotada. Sancionada lei que cria Universidade Federal da Fronteira Norte em Oiapoque, no Amapá. Boa noite. Já está no Congresso Nacional a medida provisória 1394 de 2026, que proíbe em todo o país as chamadas bets. Pelo texto, que será analisado por uma comissão mista de senadores e deputados federais, antes de ser votado pelos plenários da Câmara e do Senado, a restrição valerá para as apostas sobre eventos reais de temática esportiva e sobre eventos virtuais de jogos online. As informações com o repórter Alexandre Campos.
8: Além de acabar com as atuais concessões no prazo de 30 dias, a MP prevê o bloqueio do acesso a sites e aplicativos de apostas. As empresas que exploram a atividade não terão direito a qualquer indenização nem a devolução do valor que repassaram ao governo pela outorga do serviço. A conta vinculada a algum operador que continuar explorando ilegalmente a atividade será bloqueada e os valores serão destinados ao Fundo Nacional de Segurança Pública. O dinheiro referente a jogos não apurados e os recursos de prêmios de apostas cujo resultado tiver sido concluído antes da vigência das novas regras deverão ser devolvidos aos apostadores. O texto ainda veda publicidade, propaganda e patrocínio relacionados a esse tipo de atividade e impõe obrigações aos provedores de aplicações de internet e lojas virtuais como impedimento de oferecer produtos ou serviços referentes a apostas. O vício em bets tem levado famílias ao endividamento e há mais registros de casos de depressão e de ansiedade com aumento do risco de suicídio. suicídio, problemas que, de acordo com o governo, motivaram a edição da medida provisória. A população pode se manifestar sobre a MP clicando em consulta pública no endereço senado.leg.br/e-cidadania.
6: O Congresso também recebeu o projeto de lei do Executivo que tipifica crimes relacionados às bets. O texto torna crime tanto a exploração quanto a publicidade de bets, tipificando 5 condutas como criminosas. A proibição das bets prevista em medida provisória já está valendo, mas o projeto que trata dos crimes ainda precisa ser votado pela Câmara e pelo Senado para virar lei e entrar em vigor. A Comissão de Constituição e Justiça do Senado deve discutir uma alteração no Estatuto da Criança e do Adolescente para punir adultos que desistem do processo de adoção. A proposta busca introduzir sanções específicas para desencorajar a chamada desistência tardia, quando a criança já consolidou laços afetivos com os adotantes. Repórter Douglas Castilho.
7: De 2019 a 2024, mais de 2 mil crianças registradas para adoção passaram por pelo menos um processo de devolução, segundo dados do Conselho Nacional de Justiça. Foi pensando nesse cenário que o ex-senador Major Olímpio apresentou o projeto de lei que estabelece sanções para os adotantes que desistirem durante o processo. A relatora da proposta na Comissão de Direitos Humanos, senadora Damares Alves, do Republicanos do Distrito Federal, falou das consequências dessa espécie de segundo abandono.
9: Agravam ainda mais a vulnerabilidade de crianças e adolescentes que, por vezes, já sofrem trauma anterior de exclusão ou perda da família de origem.
7: A proposta prevê punições como o pagamento de indenização e até responsabilização por crime de abandono de incapaz, se a desistência ocorrer após a sentença judicial definitiva de adoção.
6: Foi sancionada a lei aprovada pelo Senado que cria a Universidade Federal da Fronteira Norte, com sede em Oiapoque, no Amapá. Repórter Rodrigo Rezende.
10: A Universidade Federal da Fronteira Norte, a UFFN, terá sede em Oiapoque, na fronteira com a Guiana Francesa, e será vinculada ao Ministério da Educação. O campus da Unifap, Universidade Federal do Amapá, que fica no município, passa a integrar a nova universidade, com a transferência dos cursos, estudantes e cargos. A UFFN terá como objetivos oferecer graduação e pós-graduação, desenvolver pesquisa, extensão e cultura e promover a inovação e o desenvolvimento regional. O presidente do Senado, Davi Alcolumbre, destacou o papel da instituição na formação de profissionais e pesquisadores, principalmente com a possível exploração de petróleo na região.
11: De formarmos capacidade intelectual na academia, na universidade, no conhecimento, nessa nova perspectiva das riquezas da exploração do petróleo e das riquezas que o petróleo pode proporcionar para o Brasil e vai proporcionar para a Amazônia, de conhecimento, de inteligência, e a universidade, só ela é capaz de gerar todas essas perspectivas.
10: Para 2027 e 2028 estão previstos investimentos de R$20 milhões por ano na nova universidade.
6: Uma proposta em análise na Comissão de Educação propõe que bibliotecas de escolas públicas disponibilizem livros sobre proteção à mulher. Obras que abordem o tema e igualdade entre homens e mulheres também devem constar nos acervos. A medida tem como objetivo atuar preventivamente no combate à violência contra o público feminino e deve ser adotada conforme a previsão orçamentária. A relatora, senadora Ivete da Silveira, do MDB de Santa Catarina, enfatiza que a iniciativa pode ser implementada de forma gradual. Para ela, o acesso a obras literárias, informativas e pedagógicas sobre esses assuntos contribui para o desenvolvimento de atitudes compatíveis com a dignidade da pessoa humana e com a não discriminação.
12: Nem só de violência vive o Brasil. Ele vive também de uma capacidade de reagir a ela.
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15: O Tribunal Superior Eleitoral decidiu que o e-título poderá ser usado normalmente nos dias das eleições, inclusive para download. A novidade vale para os 2 turnos de votação. Mais detalhes com o repórter Herman Kulitz.
16: Os cidadãos poderão usar o aplicativo e-título normalmente nos dias da votação, inclusive para download. Isso vale tanto para o primeiro turno quanto para o segundo. O anúncio foi feito pelo presidente do TSE, ministro Cássio Nunes Marques, destacando as funcionalidades.
18: A Justiça Eleitoral iniciou o envio de notificações oficiais pelo aplicativo e-título. A iniciativa busca facilitar o acesso a informações importantes para o exercício do voto, como a consulta antecipada ao local e a sessão de votação. Reforçamos, portanto, a recomendação para que eleitoras e eleitores mantenham o aplicativo atualizado, façam o primeiro acesso e confiram seus dados com antecedência.
16: De acordo com o TSE, quem tem biometria cadastrada e fotografia digital poderá utilizar o e-título como documento oficial de identificação na hora de votar, apresentando o documento diretamente pelo celular ao mesário. Não serão aceitas capturas de tela nem documentos sem foto.
15: 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Com trabalhos técnicos de Eliseu Caires, o Jornal do Senado fica por aqui.

0: Participação do colega Guilherme Barbosa, da Rádio Câmara de Vitória da Conquista. Eu sou Márcio Aquilissardi, bem-vindo, Guilherme.
1: Boa noite, obrigado, Márcio. É uma honra profissional participar da apresentação desse jornal da Câmara dos Deputados, dentro da Voz do Brasil. Vamos agora às notícias da Câmara dos Deputados. O Wellington Roberto, do PSD da Paraíba, apresentou proposta de fiscalização e controle para verificar a origem e a regularidade da água utilizada na fabricação de refrigerantes e cervejas no Brasil. A iniciativa prevê a revisão das autorizações realizadas nas fábricas nos últimos 5 anos.
0: O Wellington Roberto quer saber se as empresas usam água mineral dentro dos padrões exigidos pelos órgãos de controle. O deputado também solicita explicações sobre a ausência nos rótulos dos refrigerantes de informações relacionadas à origem da água utilizada na produção.
1: Júlio Arcoverde, do PP, quer discutir a prestação dos serviços de abastecimento de água e esgotamento sanitário no estado do Piauí. O deputado cita relatos de falhas no fornecimento e defende mais acompanhamento da execução dos contratos de concessão.
0: Júlio Arcoverde sugere reunir representantes da concessionária, de órgãos reguladores e do poder público em uma audiência sobre o tema. Ele explica que o objetivo é avaliar a fiscalização do setor e discutir medidas para melhorar a qualidade e a continuidade dos serviços prestados.
2: Saúde.
1: Dorinaldo Malafaia, do PDT do Amapá, defende a aprovação de projeto de lei complementar que inclui o combate à malária entre os objetivos da atuação conjunta da União, dos Estados, do Distrito Federal e dos municípios. A proposta prevê ações articuladas aos processos de licenciamento ambiental.
0: Dorinaldo Malafaia alerta que grandes empreendimentos instalados em regiões com alta incidência de malária devem considerar durante o processo de licenciamento os riscos da doença. O deputado avalia que a cooperação entre os entes federativos pode fortalecer a prevenção e o controle.
2: Segurança Pública.
1: Sargento Faur, do PL do Paraná, defende o aumento das penas para motoristas alcoolizados que causarem acidentes com vítimas. Ele cita casos recentes de atropelamentos fatais e mortes de motociclistas provocados por condutores embriagados.
3: Eu apresentei, baseado nessa carnificina que estamos vivendo no trânsito, um projeto duríssimo, que ele aumento de pena, reclusão de 6 a 20 anos quando o motorista sob influência de álcool ou outra substância psicoativa provocar morte no trânsito, crime inafiançável. Ou seja, chega de fiancinha de 3 mil, de 1.000, de 2 mil, não, vai ficar preso até decisão judicial. Multas mais severas.
0: A proposta também prevê 10 anos de suspensão da carteira de motorista em casos de morte e 7 anos quando houver invalidez permanente da vítima. Para Sargento Faur, as mudanças evitam a sensação de impunidade e tornam mais rigorosa a punição para crimes cometidos por motoristas embriagados.
1: Favorável à redução da maioridade penal de 18 para 16 anos, Paulo Freire Costa, do PL de São Paulo, considera que as regras atuais de punição para adolescentes precisam levar em conta a gravidade dos acontecimentos. Ele é um dos autores de PEC sobre o tema.
0: O texto assinado por Paulo Freire Costa também inclui a responsabilização penal de adolescentes maiores de 12 anos que cometam crimes violentos e hediondos. A justificativa aponta que o limite de 3 anos de internação pode estimular o recrutamento de menores para a prática de crimes.
2: Justiça.
1: Projeto de Alexandre Guimarães, do MDB do Tocantins, cria regras para punir a chamada litigância abusiva reversa. A proposta prevê punições para réus que descumpram decisões judiciais de forma reiterada ou apresentem recursos sucessivos apenas para atrasar as determinações da justiça.
0: De acordo com Alexandre Guimarães, grandes litigantes costumam transformar a demora dos processos em estratégia de negócio, o que sobrecarrega o judiciário. Para ele, a medida combate o abuso de poder econômico nos tribunais e assegura que as decisões sejam cumpridas.
2: Educação.
1: A Câmara analisa a criação de uma Política Nacional de Educação de Jovens e Adultos. A proposta pretende avançar na construção de medidas para estimular milhões de brasileiros que não conseguiram concluir os estudos. A repórter é Mariana.

0: A Comissão de Educação da Câmara dos Deputados aprovou o projeto que institui a Política Nacional de Educação de Jovens e Adultos. Pela proposta, o poder público deverá adotar ações para assegurar o acesso e a permanência na escola de todos os cidadãos que não concluíram o ensino fundamental ou médio na idade própria. Dentre as medidas previstas estão a busca ativa de estudantes que abandonaram os estudos, a previsão de orçamento próprio para o programa em igualdade de condições com o ensino regular e a oferta de bolsas de estudo. Ainda de acordo com o texto aprovado, a União deverá oferecer assistência técnica a estados e municípios para ampliar a oferta de vagas na educação de jovens e adultos. Nessa modalidade, as instituições de ensino deverão oferecer cursos em horários flexíveis, inclusive aos fins de semana. Para a deputada professora Luciene Cavalcante, do PSOL de São Paulo, que integra a Comissão de Educação, a proposta é fundamental, uma vez que o Brasil ainda conta com milhões de pessoas que não concluíram a educação básica.
1: Hoje, no nosso país, mais de 1.000 cidades não têm sequer uma turma de EJA. Isso é um escândalo. Quando a gente vai olhar que são quase 70 milhões de brasileiros que hoje não concluíram a educação básica.
0: O projeto ainda determina a formação de professores especializados e a realização de concursos públicos para a contratação de profissionais específicos para a formação de jovens, adultos e idosos. Os governos também terão de assegurar aos alunos da modalidade de jovens e adultos participação igualitária em programas de material didático, transporte, alimentação e assistência à saúde. Além disso, as instituições de ensino deverão oferecer espaço para acolhimento de crianças entre 4 e 12 anos, sob a responsabilidade de estudantes jovens, adultos ou idosos. A proposta que institui a Política Nacional de Educação de Jovens e Adultos ainda será analisada pelas comissões de Finanças e Tributação e de Constituição e Justiça. Da Rádio Câmara de Brasília, Maria Neves.
2: Economia.
3: Lucas Ramos, do PSB de Pernambuco, apoia a criação de regras mais claras para responsabilizar os sócios pelas obrigações que permanecem após a extinção de uma empresa. A proposta, segundo ele, protege credores, trabalhadores e fornecedores, além de ampliar a segurança jurídica.
4: Relator da matéria na Comissão de Indústria, Comércio e Serviços, Lucas Ramos avalia que a mudança contribui para reduzir disputas judiciais e fortalecer o ambiente de negócios. Ele afirma que a medida ajuda a coibir o uso indevido da personalidade jurídica para evitar o cumprimento de obrigações.
3: Projeto de Júnior Ferrari, do PSD do Pará, amplia a desoneração tributária para serviços de conservação, modernização e reparo de embarcações listadas no Registro Especial Brasileiro. O texto também inclui as empresas brasileiras de navegação como beneficiárias do Renaval, o programa de incentivo ao setor.
4: Júnior Ferrari alega que a reforma tributária acabou com benefícios que garantiam a competitividade do setor de reparos navais. Ele entende que as mudanças são necessárias para preservar empregos, atrair investimentos estrangeiros e manter a infraestrutura de atendimento à frota brasileira.
3: Juarez Costa, do Republicanos de Mato Grosso, integra a Frente Parlamentar em Defesa do Mutualismo. O grupo pretende acompanhar a regulamentação do sistema em que associados dividem os custos de proteção de seus bens como alternativa ao seguro tradicional.
4: Juarez Costa apoia a articulação entre o poder público, entidades do setor e a sociedade civil para fortalecer esse modelo de proteção patrimonial. A frente também busca contribuir para a aplicação das regras estabelecidas pela lei que regulamentou o mutualismo no país.
2: Agricultura.
3: produtores rurais endividados poderão ter até 25 anos para pagar seus financiamentos, conforme substitutivo apresentado por Dilceu Esperafico, do PP do Paraná. O relatório do deputado também estabelece carência de até 3 anos para o início dos pagamentos.
4: Dilceu Esperafico considera que a renegociação das dívidas pode ajudar os produtores afetados por perdas na safra, aumento dos custos de produção ou dificuldades na comercialização. O texto também prevê a suspensão de cobranças judiciais durante o período de adesão ao programa de renegociação.
3: Raimundo Costa, do PSD da Bahia, é autor de projeto que cria um selo nacional para identificação de pescado proveniente da pesca artesanal sustentável. A proposta também institui um programa de rastreabilidade para informar a origem do produto e a comunidade responsável pela captura.
4: Raimundo Costa aponta que a certificação pode aumentar o valor comercial do pescado artesanal, ampliando o acesso a mercados diferenciados. O texto prevê também que produtos certificados tenham prioridade em compras públicas, feiras e ações de promoção comercial.
2: Trabalho.
3: Mauro Benevides Filho, do União do Ceará, apoia a PEC que reduz de 44 para 40 horas semanais a jornada, com 2 dias de descanso a cada 5 trabalhados e sem redução salarial. Ele ressalta a importância da mudança para o bem-estar da população.
5: Eu bato muito que você, para você crescer, você tem que melhorar na sua função, estudando. O que é que essa emenda constitucional está fazendo? É tentando reduzir, em vez de um dia por semana, de folga, de lazer, de cuidar da casa, enfim, do que seja, de estudar, é reduzir de 5 por 2. O que é isso? É trabalhar 5 dias e conseguir folgar 2. Isso não significa que sábado e domingo não poderão trabalhar. Poderão sim. Você pode substituir um dia da semana, quarta-feira, trabalhar no sábado e assim por diante. Ou seja, a emenda constitucional prevê isso.
4: Mauro Benevides Filho considera que a redução da jornada também pode aumentar a produtividade. Segundo o parlamentar, empresas que já adotaram a escala de 5 dias de trabalho por 2 de descanso relatam funcionários mais motivados e redução das faltas justificadas por atestados.
3: Zé Adriano, do PP do Acre, apresentou requerimento para a realização de audiência pública para debater o fim da escala 6x1. O deputado propõe ouvir representantes da construção civil sobre os possíveis impactos da mudança nos custos, na produtividade e na manutenção dos empregos.
4: Zé Adriano considera que a construção civil deve participar do debate por empregar grande contingente de trabalhadores e depender intensamente de mão de obra. Ele avalia que a audiência pode contribuir para a análise das propostas sobre o tema que tramitam no Congresso Nacional.
3: Missionário José Olímpio, do PL de São Paulo, apresentou o projeto que autoriza a criação de um Programa Nacional de Proteção a Motofretistas e Mototaxistas. A proposta prevê recursos federais para municípios e o Distrito Federal oferecerem gratuitamente equipamentos de segurança e cursos de qualificação.
4: Missionário José Olímpio defende a priorização de trabalhadores de baixa renda com adesão voluntária aos cursos e sem novos custos para a categoria. Segundo o deputado, o objetivo é reduzir os acidentes e as mortes no trânsito relacionados ao uso profissional de motocicletas.
3: Ercílio Coelho Diniz, do MDB de Minas Gerais, apresentou o projeto que cria o Programa Nacional de Requalificação Profissional para pessoas acima de 45 anos. Segundo ele, o objetivo é oferecer cursos gratuitos de tecnologia e serviços digitais, bolsas de qualificação e incentivos para empresas que contratarem os beneficiários.
4: O projeto de Ercílio Coelho Diniz também prevê prioridade para pessoas desempregadas há mais de um ano. O deputado argumenta que a iniciativa combate o etarismo no mercado de trabalho e reduz o desemprego prolongado entre trabalhadores com mais de 45 anos.
2: Esporte.
3: A Câmara analisa uma proposta que prevê a destinação de recursos ao esporte. A repórter Paula Bittar tem mais detalhes sobre a medida.
2: A Comissão de Constituição e Justiça da Câmara aprovou uma proposta de emenda à Constituição que estabelece que União, Estados, Distrito Federal e municípios deverão destinar anualmente pelo menos 1% da receita de impostos à promoção do desporto educacional e de alto rendimento. Além de definir percentuais mínimos, a proposta propõe um sistema de repasse de recursos entre os entes federativos para viabilizar políticas públicas integradas. Assim, do mínimo previsto para a União, 25% serão destinados aos estados e ao Distrito Federal e 25% aos municípios. Os critérios de rateio dos recursos serão definidos em lei complementar. O relator na comissão, deputado Helder Salomão, do PT do Espírito Santo, defende que a destinação de recursos mínimos pode colaborar para o incentivo ao esporte desde cedo.
6: A escola é a primeira oportunidade que o jovem, que o adolescente tem de começar a prática esportiva. E muitas escolas não têm a estrutura necessária, não têm o apoio. Nós precisamos ter recursos disponíveis, e nós estamos falando de 1% do total dos impostos arrecadados, para investimento em infraestrutura nas escolas do nosso país. Eu tenho certeza que nós vamos revelar muito mais talentos.
2: Segundo Helder Salomão, no futuro, mais dinheiro investido se transformará em mais medalhas para o país.
6: Hoje, nós temos o Bolsa Atleta, que é uma experiência bem sucedida, porque vários ganhadores de medalha nas Olimpíadas que o Brasil participa são de atletas que tiveram o apoio do Bolsa Atleta. Eu acredito que nós, ao aprovarmos essa PEC e ela se transformar numa legislação que garante recurso para infraestrutura e apoio aos nossos jovens, adolescentes, nós teremos muitos talentos. O Brasil vai se destacar muito mais nas Olimpíadas, nas competições nacionais e internacionais.
2: A análise da proposta pela CCJ é apenas o primeiro passo da tramitação na Câmara. Agora, a PEC que destina recursos para o esporte, assim como outras que estão sendo analisadas em conjunto e tratam do mesmo tema, precisa passar por uma comissão especial e pelo plenário em 2 turnos de votação. Da Rádio Câmara, de Brasília, Paula Bittar.
4: A Câmara analisa projeto que cria uma política nacional para ampliar o acesso de crianças e adolescentes com autismo a atividades esportivas adaptadas. Autor da matéria, André Fufuca, do PP do Maranhão, afirma que a iniciativa utiliza o esporte como ferramenta de desenvolvimento, autonomia e inclusão social.
3: A matéria prevê a criação de núcleos e centros de esporte inclusivo e a capacitação de profissionais para atender esse público. André Fufuca destaca também a integração de ações nas áreas de esporte, educação, saúde e assistência social.
4: Termina agora esta edição especial do Jornal Câmara dos Deputados, produzida e apresentada pela Rádio Câmara de Brasília, em parceria com a Rádio Câmara de Vitória da Conquista, integrante da Rede Câmara de Rádio.
3: Eu agradeço ao Guilherme e a toda a equipe da Câmara de Vereadores de Vitória da Conquista pelo excelente trabalho conjunto.
4: Obrigado à Câmara dos Deputados por esta oportunidade. Este programa teve trabalhos técnicos de Everson Urani e apresentação de Márcio Aquilissardi e Guilherme Barbosa. Boa noite.
3: O Jornal Câmara dos Deputados volta amanhã. Fique agora com as notícias do Tribunal de Contas da União.
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7: 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Boa noite.

0: Vamos lá para mais um É Bailão nesta noite. Momento FM. 8:01.
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0: Ótima noite pra você. Começa agora mais um É Bailão na Momento UFM, Alto Astral e Energia Positiva, com muita música boa e a participação do ouvinte que não pode faltar. Esse tempero, né, da nossa programação é que funciona e a gente curte, a gente gosta. Você de lá e eu de cá fazendo a festa em mais um É Bailão na Momento UFM. Eu sou Mancha, contigo até a meia-noite. Bora juntos então.
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0: Também adoro. E eu adoro você, ouvinte da melhor. Vem junto. Oh.

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Ha!

0: Danúbio Azul, fechando mais uma no momento. É bailão.
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0: Vinte e quatro horas com você, momento 8:15.
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24 horas com você. Seguimos, seguimos. É bailão no momento. E aí, tudo certo com você? Bora começar essa semana com energia total, né? Afinal de contas, precisamos, né? Precisamos, a semana apenas começando, tem muito chão pela frente, muitos desafios, e a gente tá aí para encarar os desafios, para romper barreiras, né? É, precisa, né? De jeitinho, de jeitinho. Que vem a semana, então. Alô, minha amiga. Lá no Paraná com a gente, né? A Vanusa. Até me perdi aqui, Vanusa. Abraço, Vanusa. Ótima semana. Amém.

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0: Dourado musical Samarino, Samarino no É Bailão da Momento na Força Kiss Motel. 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FM. 29 faltando para as 9.
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2: Olá, ouvintes. A Prefeitura de Joaçaba, no meio oeste catarinense, está com inscrições abertas para um novo processo seletivo destinado à formação de cadastro reserva. O edital contempla cargos de diferentes níveis de escolaridade, com oportunidades nas áreas da saúde, educação, serviços e setor operacional. Os salários variam conforme a função e chegam a R$16.098,94. As inscrições podem ser realizadas até às 14 horas da próxima sexta-feira, dia 2 de outubro. O processo é organizado pela Aprender SC. Conforme o edital, cada candidato poderá se inscrever para apenas um cargo. Com informações para a programação, repórter Jocely Luiz.
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0: Olha só a palavra-chave de hoje. Atenção, você. Conquista. Conquista é a palavra-chave de hoje. Pegou aí, ó. Conquista, palavra-chave.

0: barulho! Sucesso, viu, gente?
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3: E essa música foi lá pra Rose, minha amiga Rose, ligada com a gente. Tudo bem, Rose? Me ajuda a te esquecer. Ai, que coisa, né? Eu acho que o negócio é esquecer sozinho, né? Esse negócio me ajuda a te esquecer, não vai rolar. Não rola, não dá certo. Minha amiga Rose, que coisa! Ótima semana pra você, também ótimo. Ótima noite, né? Aqui é a melhor programação. Deixa eu tocar a lua aí à noite. O Cleiton tá pedindo. Abraço, Cleiton. Tamo junto, garoto. Isso aí. Brilhação chegando então. Seguimos a programação aqui, é bailão. Eita, que eu tô chorando de rir aqui, né? Cada coisa que me acontece. Vambora! Alô, Salete, turma aí do Colato também com a gente.

0: Joyce tá comigo toda noite, ligadinha comigo aqui na programação. Bom demais. Valeu, Salete. Valeu, Vanusa, lá em Medianeira, né? Vanusa. Vambora, vambora. É o seguinte, eu acho que é porque eu pego férias amanhã, né? O pessoal tá me contando piada aqui, tá acabando com o locutor. Por isso que eu gosto de pessoas inteligentes, né? Eita lasqueira. Criativa, né? Pessoas criativas. A gente ri pra caramba aqui. 15 faltando pras 9, seguimos a programação, mais uma noite, mais um bailão, na Força Kiss Motel, lugar perfeito para momentos a dois, Xaxim, Vila Diadema. Fica aí, ó, rapidinho, vou lá pro intervalo, na sequência teremos, olha só, já tá chegando, né? Nem me dei conta que já tá chegando aí o túnel do tempo, vão matar a saudade, vão viajar o passado. Vamos entrar na nossa máquina do tempo e seguir viagem rumo aos anos 80, anos 70, anos 90, anos 2000 também rola, claro que sim. Fica aí então.
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0: Ótima noite, 15 faltando para as 9.
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1: 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Vamos para a nossa viagem ao passado. Vamos lá para mais um Túnel do Tempo. Momento FM.
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1: 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Vamos lá, fé, esse primeiras de hoje.